Você está ouvindo a Rádio Criolina e essa aí foi Última Vez Que Me Rebaixei. E antes, Será Que Eu Vou Te Ver? Ambas com a cantora Agnes Nunes. E ainda com ela, ouviremos a seguir No Meio do Povo e Denso e Danço. Faixas presentes no EP Novela.

Esta foi Denso e Danço, e abrindo o bloco No Meio do Povo, faixa do EP Novela, da cantora Agnes Nunes. Continuando a Rádio Criolina, vamos conferir músicas de Nas Profundezas da Onda, novo álbum do paulistano Rael, com produção de Yuri Rio Branco, Navi Beats e Soul Jiggin, que construíram uma sonoridade marcada por afrobeat, boom bap, reggae e elementos de MPB. Nas Profundezas da Onda aborda temas como saúde mental, identidade e relações afetivas. Ouviremos a seguir Voo Alto, Em Dobro, Manauara, Sem Final e Cabulosa Reggae.

Ouvimos aí do Rael as músicas Cabulosa, Reggae, Sem Final, Manauara, Em Dobro e abrindo o bloco Voo Alto, todas do seu mais recente álbum Nas Profundezas da Onda. E vamos agora para Dance para se Salvar, do Diogo Strauss. Produzido pelo próprio artista, o álbum é inspirado na sonoridade disco boogie brasileira dos anos 1970 e 80, especialmente na obra de Robson Jorge e Lincoln Olivetti. Isso resultou em faixas dançantes de espírito celebratório. Com Diogo Strauss, então, ouviremos Viver, Lutar, Reerguer, Dance to Your Soul, e a versão para Frevo Mulher, composição do Zé Ramalho.

0: Ouvimos com Diogo Strauss do álbum Dance para se Salvar, sua versão para Frevo Mulher. Antes, Dance to Save Your Soul e abrindo o bloco Viver, Lutar, Reerguer. Vamos agora para um breve intervalo e voltamos já já com mais Rádio Criolina.
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0: Planalto e Bom Som é o bloco da Rádio Criolina dedicado à música do Distrito Federal. E quem está com a gente hoje é o nosso querido DJ A. Com mais de 2 décadas de atuação, Alisson Lopes de Lima, o DJ A, é um dos principais nomes da cena musical do DF, referência em pistas de hip-hop, funk, trap e R&B. Conhecido pela habilidade nos toca-discos, o chamado turntablism, em 2016 ele foi campeão nacional pelo Red Bull Freestyle e representou o Brasil na final mundial no Chile.
1: Grande DJ A, tudo bem, parceiro? Bem-vindo à Rádio Criolina. Conta pra gente, quando foi que caiu a ficha e você resolveu vou largar meu emprego para me dedicar exclusivamente à carreira de DJ?
2: Eu sempre consegui conciliar muito bem a carreira corporativa com a carreira de DJ, mas chegou um momento que ficou insustentável porque eu não estava conseguindo me dedicar muito bem a nenhuma das duas áreas. E como sempre o que eu quis foi seguir com a carreira artística, né, com a carreira de DJ, mesmo tendo já uma carreira corporativa bem estabelecida, eu resolvi me jogar de cabeça como DJ e tô aí até hoje. E com certeza foi a melhor decisão que eu poderia ter tomado para a minha vida profissional.
0: 2 perguntas em 1, DJ. Como é feita sua pesquisa musical para as pistas e como é que é a sua rotina de treino no turntablism?
2: Eu costumo escutar música muitas horas do meu dia, quando eu tô na academia, quando eu tô correndo, quando eu tô lavando louça, enfim, tô passando um café, tô sempre escutando alguma coisa. E isso já traz bastante novidade, porque eu tento escutar coisas novas. E gosto muito de fazer pesquisas ali no SoundCloud, Bandcamp, Beat Supreme, e vou atrás de outros produtores e que fazem, né, remixes ou músicas autorais que me interessem e que eu acho que vai funcionar na pista. Depois eu pego tudo isso, treino e testo na pista para saber se vai funcionar ou não. E a minha rotina de turntablismo, eu geralmente tento ou treinar rotinas que eu já domino para estar aprimorando mais, ou treinando técnicas novas e coisas que eu acredito que pode agregar no meu repertório também na pista, não só como turntablista, mas para apresentar isso também na pista de alguma forma, né?
1: Você é um DJ que tem história, é da época que a carreira do DJ funcionava de outra forma. Com a necessidade da presença nas redes sociais nos dias de hoje, o que mais você acha que um bom DJ precisa encarar?
2: Os tempos hoje são outros, né? Ser um bom DJ nunca foi o suficiente, né? Mesmo antes das redes sociais, a gente sabe que você precisava ter bons contatos, né? Ter uma rede ali de pessoas que poderiam abrir portas para você, estar na noite, estar fazendo parte daquele movimento para ter oportunidades de trabalhar. Mas hoje em dia, com as redes sociais, isso ainda ficou mais amplo, né? Você precisa ser o DJ, precisa ser o social media, precisa ser influencer, precisa ser o RP, precisa fazer de tudo um pouco, né? E acho que é importante, não só para o DJ, mas para vários profissionais, ter esse poder de se adaptar e poder se encaixar no mercado da forma que está. Afinal de contas, o jogo está aí, e se você quer estar no jogo, você precisa estar jogando, né? Não adianta você tentar fazer isso de fora, né? Você precisa estar dentro e correndo junto com o que está acontecendo para estar se atualizando e continuar relevante, né? Para poder mostrar seu trabalho e mostrar o seu ponto ali. É importante saber jogar o jogo, né?
0: Indica aí um selo, uma track, um álbum, algo novo que surpreenda o ouvinte, que você recomenda?
2: Cara, alguns dias atrás, o meu mano Rada, MC Rada, me apresentou um álbum chamado We Are The Byabuts, do DJ Epron. DJ Epron, que é um DJ polonês, é uma figura já conhecida aí na cena hip-hop, é turntablista, né? Um cara muito monstro. E eu fiquei de cara, porque o disco foi gravado, assim, basicamente de forma bem, como que eu posso dizer, conceitual mesmo, assim, né? Tanto na parte da estética musical, como na parte do conceito, né? Onde ele trouxe várias referências ali analógicas de produção, usando MPC, sei lá, MPC 3000, a Roland 808, vários sintetizadores analógicos, assim, trazendo uma estética meio

0: pai, assim, sei lá, cyberpunk, sabe? Tipo, uma pegada bem eletro, eletro hip hop, assim, aquele estilo bem old school, assim, 808, eu curti pra caramba. E além de ter participação de vários DJs, assim, que eu piro, que eu gosto muito, que, tipo, é o D-Styles, Prime Cuts, Melody. Então, basicamente, assim, a pegada do disco é essa parada de scratch, né? Tem bastante scratch. E essa parte, essa produção analógica, assim, né? E a participação de vários DJs, assim, eu achei muito louco. E acho que vale a pena dar uma escutada, até porque tem uma estética sonora que remete aos anos 80, assim. Mas o disco foi lançado agora em janeiro, né, de 2026. Então, é uma pegada bem da hora, curti muito.
1: Muito obrigado, A. Valeu. Ouviremos a seguir três de suas produções, começando com um remix de Piloto, de Flora Matos, com Smooth Operator, da cantora Sade. Depois um remix para Baby 95, de Lineker. Encerrando, o remix para Palco, de Gilberto Gil,

0: Ouvimos três músicas em versões remix do DJ A, nosso convidado do bloco Planalto e Bom Som, Palco de Gilberto Gil, Baby 95 de Lineker, e abrindo o bloco remix de Piloto da Flora Matos com Smooth Operator da Xadê. E com isso chegamos ao final de mais uma edição da Rádio Criolina, programa que tem produção e apresentação de Rodrigo Barata e Thiago Pezão, produção executiva de Micaela Neiva e Henrique Rocha, trabalhos técnicos de Barata e roteiro de Pedro Brant.
1: Quem faz a nossa comunicação é a modernista Karina Alcântara nas redes sociais e Danilo Lima no design gráfico. Valeu, FGon! 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
4: Em Brasília, 10:04.
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6: Essa é a sua Rádio Câmara. Boa noite para você, Barão Vermelho.

0: No final, Frank Jorge, dele, Elvis, Nenhum de Nós, Algum Mistério. Também Rita Lee, música dela, Fruto Proibido e Barão Vermelho, de Cazuza e Frejá, Beth Balanço.
1: Em Brasília, 10 e 18.
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0: Erasmo Carlos.

0: Aí foi Ludov, mais uma vez, Skank de Chico Amaral, Samuel Rosa, Vou Deixar, Kid Abelha de Cadena e Paula Toller, porque eu não...
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1: Em Brasília, 10:34.
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3: Cássia Heller.

0: Com Das Aranha, de Muriel, Assoreou, Terminal Guardalupe, de Dari Júnior, Lorena Foi Embora, também Ana Rato, Os Pingos da Chuva, Cássia Eller, de Cazuza, Ezequiel Neves e Frejá, Por que que a gente é assim?
1: Em Brasília, 10h48.
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0: Na voz de Lulu Santos, aí vem de Nelson Motta e Lulu, De Repente, Califórnia.

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4: Em Brasília, 11 e 2.
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4: Celso Blues Boy.

0: Marcelo Genesi, de Elder Lopes e Isabel Lenza, A Vida é Bélica. Engenheiros do Havaí, de Augusto Lix e Humberto Gessinger, Muros e Grades. Antes, os Mutantes, de Arnaldo Batista, Rita Lee e Sérgio Batista, Beijo Exagerado. Celso Blues Boy dele, Balada para Jack.
1: Em Brasília, 11:18.
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0: How Satious.
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0: Aí foi apanhador só de Alexandre Kupinski, Marcelo Noa, Peixeiro, Penélope de Tom Zé, Namorinho de Portão. Nem Mato Grosso de Cazuza, Ezequiel Neves e Frejá, por que a gente é assim? Raul Seixas, de Cláudio Roberto e Seixas, Eu Nasci há 10 mil anos atrás.
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2: Em Brasília, 11 horas e 35 minutos.
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0: Paralamas.

0: Com a Marina Lima de Conceição, Raimundo Rubinho, Xexéu, e você ouviu Beija-Flor, antes Arnaldo Antunes, Dele Brau e Marisa Monte, Consumado, e Paralamas, de Tim Maia, Você.
1: Em Brasília, 11h46.
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0: E a gente se despede, deixando Fernanda Takai, de Ned Washington e Nelson Mota, Descansa Coração. Ótima noite para você, encontro marcado amanhã a partir das 16h. Eu tô aqui te esperando. Tchau, tchau.

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2: Em Brasília, 12:01.
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3: Um ótimo domingo para você. Eu sou Val Monteiro, programação do Marlon Ribas no ar. Só lembrando que hoje tem corrida da Câmara, que vai dar uma largada em comemoração aos 200 anos. 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Começa esta programação com Boca Livre.

0: Lula Queiroga, música do Humberto Gessinger, Eu Que Não Amo Você, Só de Você, Maria Rita, Boca Livre, Quem Tem a Viola. Meia-noite 12 em Brasília.
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0: Tá chegando o Barão Vermelho.

0: Nenhum de Nós, Último Beijo, 3x4, Érica Machado, Barão Vermelho, música do Caetano, um índio.
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0: Em Brasília, 12:26.
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0: Você lembra dessa do Tim Maia?

0: Música e interpretação do Alceu Valença, Coração Bobo. Amor e Dor, Ana Canhas. Música e interpretação do Tim Maia, Sossego. Em Brasília, 12:37.
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0: Você está na melhor Rádio Câmara. Cleito.

0: parte, sempre que eu estou lá. Não deveria se chamar amor, música interpretação do Mosca. Cleito e Cleidir, deu pra ti. Meia-noite e 50 em Brasília.
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0: Você está na melhor, 96.9. Ouve agora Rita Lee, música da Rita Lee, Paulo Coelho, Cartão Postal.

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2: No início dos anos 90, fez muito sucesso aqui no Brasil uma artista irlandesa que fazia uma música meio exótica. As melodias eram folk, as vozes apareciam em camadas e havia uma espécie de reverberação etérea. Era uma coisa relativamente nova, não se ouvia, pelo menos naquela época, nos rádios, nada parecido com aquilo. Era a cantora Enya, a cantora irlandesa Enya, que nos anos 90 estourou e vendeu bastante. Muita gente pensa que a Enya, ela encerrou carreira, mas não. Nos últimos 20 anos, ela fez muita coisa. Em 2000, ela lançou o quinto disco de estúdio, A Day Without Rain, que vendeu mais de 16 milhões de exemplares. E foi o disco mais vendido por uma cantora feminina em 2001. Olha só, já no século 21, Enya fazendo sucesso. Em 2005, ela lançou o disco Amarantine, que foi bastante bem recebido. Tá? Cantou algumas músicas em um idioma, o idioma Loxian. E, aliás, a Enya é a cantora que mais gravou músicas em diferentes idiomas. Depois da música do dia eu vou especificar isso melhor. Ela cantou em vários idiomas diferentes. Isso é uma característica dela. E é a cantora, a artista, né, que mais vende. É a segunda maior artista, né, misturando aí com grupo musical, que vende da Irlanda. Depois da banda U2, Enya é a artista que mais vende. E a carreira dela estourou mesmo em 1988, quando ela lançou o disco Watermark, que teve uma bela acolhida internacional e que trouxe como música, né, como carro-chefe, digamos assim, a música do dia de hoje. Você vai ouvir agora o maior sucesso de Enya, Orinoco Flow.

0: Você ouviu Orinoco Flow, da Enya, um grande sucesso de 88. Hoje é 17 de maio, ela faz aniversário, 65 anos de idade. Um pouco mais da carreira recente da cantora. Em 2012, ela gravou o 8º disco dela, Dark Sky Island. Em 2015, ela recebeu críticas positivas com outro disco, que vendeu mais de 1 milhão de exemplares. Na carreira, ela vendeu mais de 80 milhões de discos. E mais de 25 milhões dos discos foram vendidos só nos Estados Unidos, ou seja, a carreira dela, né, quase um terço, mais de um terço dos discos vendidos por ela foram vendidos apenas nos Estados Unidos. E ela grava em vários idiomas. Ela já gravou em 10 línguas diferentes, ganhou 7 prêmios World Music Awards, ganhou 4 Grammy Awards e foi indicada ao Globo de Ouro por uma canção que faz parte da trilha sonora do filme O Senhor dos Anéis, A Sociedade do Anel. Sem falar da música Orinoco Flow, que foi tema do filme Passaporte do Amor, né, o Green Card, que é um filme estrelado por Andy McDowell e Gerard Depardieu. Essa música faz parte do filme. A música do dia volta amanhã.
1: Em Brasília, 1h07.
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1: Tá chegando Tereza Cristina.

0: Música do João Bosco, Jade, com Pedro Mariano. Tereza Cristina, O Mundo é um Moinho. Música do Cartola. 1h15 em Brasília.
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0: Essa marcou uma geração. Legião Urbana.

0: As aves e os passarinhos são descendentes dos dinossauros.
1: Tulipa Ruiz e Jorge Maltner, música da Tulipa, A Ordem das Árvores. Temporal, Marcelo Genesi e Legião Urbana, música do Renato Russo, Eduardo e Mônica.
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1: 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Em Brasília, 1h28.
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1: Agora tem Gal Costa.

0: Caetano Veloso, música do Caetano, Lua, Lua, Lua, Lua. Renata Maria, Chico Buarque, Lila Pinheiro. E antes, música do Djavan, O Vento, com Gal Costa. 1h41 em Brasília.
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0: Você recorda Elis Regina.

0: Lá vou eu, Zélia Duncan, João Bosco, música do Tom Jobim, fotografia. Elis Regina, Casa no Campo. Em Brasília, 1h53.
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0: Começo este bloco com Luiz Melodia, Não Me Quebra à Toa.

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3: Em Brasília, 2:01.
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5: 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Começa este bloco com Maria Bethânia.

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0: Milton Nascimento e Jobim Trio, Trem de Ferro, Conheço o Meu Lugar, música e interpretação do Belchior, Maria Bethânia, O Lado Quente do Ser. Em Brasília, 2:12.
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0: Agora tem Fagner.

0: Maçã do Rosto, música interpretação do Djavan, Zé Geraldo, como diria Dylan, Suave Veneno, Nano Caymmi e Fagner, Romance no Deserto.
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0: Duas e 28 em Brasília.
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0: Para você, Beth Carvalho.

0: É, música e interpretação do Gonzaguinha e Bete Carvalho, O Sol Nascerá, música do Elton Medeiros e Cartola. 2h37 em Brasília.
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0: Rádio Câmara sempre com você, Tom Jobim.

Daquilo que eu sei, Leni Andrade, Boca Livre, música do Gil e Caetano, Panos et Circenses, Querida, música e interpretação do Tom Jobim. Em Brasil, música e interpretação do Erasmo Carlos.

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2: Vem aí, dicas da primeira infância.
3: Você sabia que aquela birra que uma criança faz nos primeiros anos de vida não significa necessariamente falta de educação? Quando elas, por exemplo, resolvem não comer ou não concordar com alguma coisa, não estão fazendo isso à toa. Estão exercitando autonomia, o domínio sobre o próprio corpo. E se as regras são para valer? Então tenha um pouquinho de paciência. Deixe claro quais são os limites. E entenda que a birra faz parte do processo de desenvolvimento.
2: E lembre-se, desenvolver a criança é desenvolver a sociedade.
1: 3 horas e 1 minuto em Brasília.
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0: Zé Geraldo, como diria Dylan, Suave Veneno com Caymmi e Fagner com Máximo Deserto.
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0: 3h04 em Brasília.
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0: Para você, Beth Carvalho.

0: Rui Mauriti, Pelo Sinal, Tuquim, Sei Lá, Luí Flor, música e interpretação do Oswaldo Montenegro. Em Brasília, 3 horas e 13 minutos.
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0: Agora tem Secos e Molhados.

0: Estela na Avenida. É música, interpretação de Gonzaguinha e Bete Carvalho. O Sol Nascerá, a música do Elton Mineiro e Cartola.
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0: Em Brasília, 3 horas e 14 minutos.
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0: Rádio Câmara sempre com você. Tom Jobim.

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0: Novos Baianos, Acabou Chorar e Música do Moraes Moreira e Galvão, Zé Renato Mascarada, O Patrão Nosso de Cada Dia, música do João Ricardo, com Secos e Molhados.
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0: Daquilo que eu sei, Lini Andrade.
5: 3:25 em Brasília.
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0: Agora tem Jardes Macalé.
5: 3:25 em Brasília.
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0: Para você, música e interpretação do Erasmo Carlos, Coisa por Coisa.

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0: Lenine e Carlos Malta, A Causa e o Pó, Na Volta que o Mundo Dá, Vânia Abreu. Chico Buarque e Nara Leão, dueto, Alguém Me Disse, Gal Costa. Em Brasília, 3 horas e 49 minutos.
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0: Começa este bloco com música do Dorival Caymmi, Rosa Morena, com o Emílio Santiago.

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1: Em Brasília, 4h02.
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0: Humberto Teixeira, Asa Branca, Luci Alves, De Volta pro Aconchego, Último Pau de Arara, Gilberto Gil. 4:14 em Brasília.
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0: 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Caetano Veloso.
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0: Simone, João Bosco, Nação, Elis Regina, Essa Mulher. Outras Palavras, música e interpretação do Caetano Veloso.
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0: Em Brasília, 4 horas e 27 minutos.
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0: Para você, Leila Pinheiro.

0: paulista e mestre em samba de roda e chula do Recôncavo Baiano. Bem-vindo.
1: A nossa casa.
0: Gabriel e Prota, tão jovem, já se doutorando em antropologia da música. Bem-vindo, Gabriel. Márcio Malar e seu cello sinfônico, querido, velho, amigo, bem-vindo. Pantico Rocha, vem lá do Cariri, quebrando tudo, sem Sandra, sem samba, sem mar, bem-vindo, Pantico.

entrando na avenida. Bem-vindo! Jorge Helder, cearense, o baixo mais desejado do Brasil. Bem-vindo! E Minas deixou que o seu maestro viesse tocar com a baiana uma música do Arnaldo Antunes em Xote. Bem-vindo, maestro Wagner Tiso!

0: Morro Velho com Milton Nascimento, Maria Bethânia, A Nossa Casa, A História de Lili Brown com música do Chico e Edu Lobo, com Leila Pinheiro. 4:41 em Brasília.
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0: Na Rádio Câmara você ouve Belchior.

0: Boca Livre, Mistérios, Nana Caymmi, música do Aldir Blanc e Cristóvão Bastos, Resposta ao Tempo e Como Nossos Pais, música e interpretação do Belchior. Em Brasília, 4 horas e 53 minutos.
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0: Agora tem João Gilberto, música de Janete Almeida, Eu Sambo Mesmo.
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2: Cinco horas em Brasília.
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0: Djavan, A Rota do Indivíduo, Mucuripe, música do Belchior e Fagner, com Zé Ramalho e Fagner. E teve ainda Zezé Mota, Pecado Original, música do Caetano. 5:11 em Brasília.
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0: 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Para você, Oswaldo Montenegro.

0: Rui Maurício, A Natureza, Luísa, Tom Jobim. Teve também Oswaldo Montenegro, Intuição.
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2: Cinco e 23 em Brasília.
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2: Tá chegando novos baianos.

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0: Tim Maia, O Que Me Importa, Paulinho da Viola, 50 anos. Deu um rolê a música do Galvão e Moraes Moreira com Novos Baianos. Em Brasília, 5h35.
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0: Agora você ouve aqui na Rádio Câmara, Daniel Gonzaga.

0: Mário Gils, Dança Pé, Voz de Mágoa, Mônica Salmazo e Dori Caymmi, Daniel Gonzaga, Galope e Assum Preto. Em Brasília, 5h47.
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0: Roberto Ribeiro, Meu Drama.

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2: Olá, gente boa de prosa! Aqui é Jorge Macau. No programa de hoje, temos muitas informações para o criador de caprinos e ovinos. Vamos falar sobre o manejo dos cordeiros e cabritos e trazer dicas de como cuidar desses animais jovens para se obter melhores resultados na produção. Esses cuidados ajudam a reduzir a chance de mortalidade dos cordeiros e cabritos, garantindo mais animais nos rebanhos e maior lucratividade. Para falar sobre isso, o programa de hoje traz como convidado o médico veterinário Marcílio Frota, analista da Embrapa Caprinos e Ovinos. Vamos então começar o programa de hoje com o nosso quadro Dedo de Prosa.
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2: Para o nosso ouvinte ficar ligado, o manejo dos cordeiros e cabritos envolve cuidados com instalações, alimentação e alguns procedimentos mais específicos para essa categoria de animais. Tudo isso porque essas crias, quando nascidas, ainda não têm os anticorpos que os animais adultos possuem. São animais ainda vulneráveis a doenças. O cuidado com as crias começa, na verdade, antes mesmo delas nascerem. É preciso ter atenção com as cabras e ovelhas em fase de gestação, para que os cordeiros e cabritos nasçam com bom peso e tenham melhores chances de sobreviver. Este manejo requer atenção, principalmente com a alimentação e a vacinação das fêmeas em prenhez. Nosso convidado Marcílio Frota explicou como são esses cuidados numa entrevista ao nosso colega, o jornalista Adilson Nóbrega. Vamos ouvir.
4: A última fase da gestação, essa é a mais que o criador tem que ter mais cuidado, que é o terço final, né, dos 100 aos 150 dias. Por que que essa fase merece muito cuidado? Porque nela que a fêmea vai imprimir 75% do peso do seu cordeiro ou cabrito. Quanto mais pesado o cordeiro nascer, maior a chance dele sobreviver. Então o produtor deve oferecer uma comida, uma ração balanceada desse animal para suprir esse balanço energético, para que a fêmea possa parir esse cordeiro, esse cabrito, né, bem, né, pesado e ter bastante colostro e leite. Então, aí 15 dias, 20 dias antes do parto, é recomendado você fazer uma vacinação dessas fêmeas para garantir a produção de anticorpos no colostro e ao mamar o colostro vai receber passivamente esses anticorpos e vão ficar protegidos. Aqui no Brasil, a gente recomenda, né, as vacinas podem ser as mais diversas possíveis, de acordo com a doença endêmica de cada região. Mas a gente recomenda, de forma geral, que pelo menos a vacina contra a raiva e as clostridioses, que são bastante incidentes nessas espécies, sejam realizadas nesse período.
2: Logo após o nascimento dos cordeiros e cabritos, uma preocupação importante é com a temperatura do ambiente. O frio é uma das principais causas de mortalidade de crias. O criador tem que ficar muito atento com as instalações e a alimentação desses animais jovens, para que eles não fiquem com temperatura muito baixa, o que a medicina veterinária

0: chama de animal hipotérmico. O Marcílio vai explicar para a gente que cuidados são esses para evitar que a cria sofra com a temperatura.
1: É importante, primeiro, que se garanta, né, que esses animais, as fêmeas, vão parir, né, em um local que seja, por exemplo, mais próximo à casa do produtor, né, ou um lugar mais abrigado. Caso isso não seja possível, essa termorregulação do animal, ela é auxiliada pela própria mãe, né? A mãe, ao lamber o animal, a limpar esse animal após o parto, né, ela ativa a circulação sanguínea do animalzinho, do filhote, e isso faz com que ele vá aquecendo esse animal. Em regiões frias, né, bastante frias no nosso país, é recomendado que as estações de monta sejam feitas para que, de forma tal que as estações de nascimento não caia na época de temperaturas mais baixas. O produtor, ao observar que esse animal é um animal hipotérmico, ele pode estar aquecendo esse animal ou, em alguns casos, pode administrar esse colostro, né, através de uma sonda. Né, aí é importante administrar uma quantidade em torno de 60 ml por quilo de animal. E ainda, no último caso, né, ele pode ainda entrar com a solução energética, no caso uma injeção intraperitoneal de glicose a 20%. Então esses são os cuidados que a gente deve ter com os animais hipotérmicos.
0: Outro cuidado importante no manejo das crias é com o fornecimento do colostro, aquele leite produzido pelas fêmeas logo nas primeiras horas após o parto. O colostro é um alimento essencial para os cordeiros e cabritos porque fortalece o sistema imunológico desses animais. O Marcílio Frota, nosso convidado de hoje, vai falar para a gente sobre as orientações para fornecer o colostro.
1: O colostro tem a função nutricional, né, a função energética, tem a função de a questão da aquisição desses anticorpos e tem a função de laxante, né, ele ajuda a eliminar as primeiras fezes. Agora, em relação à função da administração de anticorpos, né, existe um detalhe importante. O animal, ele tem que mamar esse colostro o mais rápido possível, de preferência nas primeiras 6 horas. Por quê? Porque essas imunoglobulinas são proteínas grandes e elas são adquiridas integralmente até certo período da vida do animal. Então, a partir de 12, 36 horas, aí a absorção integral desses anticorpos cai bastante, ao ponto de 72 horas não ter mais absorção absolutamente nenhuma dessas imunoglobulinas, e aí o animal vai estar desprovido. Daí a importância do produtor observar se o animal está mamando esse colostro, dar algum auxílio a ele, no caso de administração via oral mesmo do colostro.
0: Muito bom, Marcílio. E é preciso também ter atenção para o período de transição em que a cria vai deixando de se alimentar somente do leite para começar a ingerir outros alimentos. O criador de cordeiros e cabritos já pode, nas primeiras semanas de vida do animal, inserir aos poucos alimentos sólidos para diminuir a dependência do leite. É o que o Marcílio vai explicar para você agora e trazer recomendações sobre como fazer essa transição.
1: É importante que na segunda semana de vida já estimule o animal a comer alimentos sólidos. Né? Você pode fazer um coxo privativo, um creep feed, e oferecer uma ração, né? Uma ração de contendo aí 12, 22% de proteína. E aí o animal vai começando a comer alimentos sólidos. Você pode estar oferecendo aí até 20% do peso do cordeiro em leite ou um substituto do leite, no caso, um sucedâneo, um leite de vaca, e assim garantir o desenvolvimento normal desse animal.
0: Como vimos, os animais ainda na idade muito tenra precisam de atenção especial, pois estão iniciando o processo de desenvolvimento e ainda não apresentam uma boa resistência orgânica. Portanto, continuam necessitando de muitos cuidados. Continue ligado, amigo ouvinte, porque o Prosa Rural de hoje traz ainda mais informações sobre o manejo de cordeiros e cabritos.

0: Vamos chamar o quadro Pitacos da Hora para apresentar essas dicas aos nossos ouvintes interessados em caprinos e ovinos.
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0: O Pitacos da Hora de hoje traz dicas práticas, como fazer o corte e a cura do umbigo e como fazer a retirada de chifres, a chamada descorna nos cordeiros e cabritos. O corte e a cura do umbigo são procedimentos bem simples, mas importantes para a saúde das crias. Esses procedimentos servem para evitar a contaminação do animal por doenças que podem provocar até a morte de cordeiros e cabritos. E para explicar como se faz o corte e a cura do umbigo, quem continua com a gente é o nosso convidado, Marcílio Frota.
2: Ali pode passar vírus, bactérias e outros agentes infecciosos e culminar com a morte do animal ou até mesmo alguma doença que possa levar a um atraso de crescimento ou atrapalhar o desenvolvimento do animal. Então, fazer o corte e a cura do umbigo é essencial e bastante simples. Basta que o produtor tenha uma tesoura lupa, né, desinfectada, e aí ele pode medir dois dedos do abdômen do animal, cortar esse umbigo, né, e mergulhar esse coto num frasco contendo uma solução de iodo de 5 a 10%. E aí ele pode repetir isso por 2, 3 dias e garante que aquele umbigo esteja curado e ali não seja mais uma porta de entrada de agentes patógenos para o animal.
0: A outra dica do Pitacos da Hora de hoje é sobre a retirada de chifres das crias, a chamada descorna. Essa retirada dos chifres pode ser uma alternativa do criador para evitar o estresse do animal e até mesmo alguns acidentes nas instalações, como explica o Marcílio.
2: Esse manejo de descorna é importante para garantir, né, um ambiente saudável, né, e até mesmo evitar estresse entre animais, aumentar a segurança com as pessoas e às vezes até a própria instalação. Uma vez que alguns animais, os chifres crescem muito e impedem, né, de ter acesso ao canzil, a beber água, dificulta a presença dele nas instalações. Então esse manejo ele deve ser feito o mais rápido possível para evitar estresse ao animal.
0: Muito bom, pessoal. Quanta informação de qualidade para o criador, hein? Pois é, essas informações que o Marcílio traz vão fazer toda a diferença para o criador que pretende ter um plantel com alta qualidade, sadio e com a produtividade desejada. E não se esqueça, é muito importante também que as recomendações, como os cuidados com a alimentação, a adequação das instalações e a adoção de procedimentos específicos sejam rigorosamente adotadas. São esses procedimentos que vão garantir o retorno e fazer valer a pena o investimento no rebanho. Muito obrigado, então, ao nosso convidado de hoje, Marcílio Frota, analista da Embrapa Caprinos e Ovinos, e ao jornalista Adilson Nóbrega, também da Embrapa Caprinos e Ovinos, que tornaram o nosso programa recheado de informações.

0: Bom, nosso programa está chegando ao fim. E você, amigo ouvinte, aproveite e anote aí o telefone da Embrapa Caprinos e Ovinos. Se tiver alguma dúvida sobre o manejo de cordeiros e cabritos, é só ligar. 88 é o DDD, telefone 3112-7400. Mas, se preferir um atendimento pela internet, acesse o nosso site www.embrapa.br. Ao pé da página, você encontra o Fale Conosco e o Serviço de Atendimento ao Cidadão, o SAC. O Prosa Rural se despede por aqui. Um grande abraço e até o próximo programa, pessoal!
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2: Em Brasília, 6 horas e 14 minutos.
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4: 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Bom, a gente vai agora com Sandra de Sá.

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1: Essa moça tá diferente, música do Chico com Wilson Simonal, Sandra de Sá, versão do Nelson Mota, Sul de Verão. Em Brasília, 6 horas e 22 minutos.
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1: Para você, Cleita e Cleitinho.

0: escrevo sobre mim, para mim mesmo. 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Preciso muito mais esquecer do que lembrar. O isolamento em que vivo me deixa inseguro e inquieto. Acordo no meio da noite e já nem sei quem sou. Tenho de me agarrar à beira do abismo, para que a vertigem não me arrebate. Assim começa o braço direito de Otto Lara Rezende, lançado em 64.
1: O início de uma boa viagem começa nos primeiros parágrafos.

0: Alagados, Paralamas do Sucesso, Viva. Cleito e Cledir, música do Cledir Ramil.
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2: Em Brasília, 6 horas e 34 minutos.
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4: Tá chegando Caetano Veloso.

0: Toda Menina Baiana com Gilberto Gil e Dre Guazelli. Caetano Veloso, música do Caetano, Eclipse Oculto. Em Brasília, 6 horas e 42 minutos.
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0: Agora você vai curtir, essa é um clássico. As Frenéticas Dancing Days.

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1: Um ótimo dia, 6h48, para você que está sentado.

0: da família, que une esporte, bem-estar e saúde. Hoje, a Rádio Câmara tem uma programação super especial com muita informação, entrevistas, dicas de saúde e muito mais. Eu estou na Arena da Corrida, dentro de uma van da Rádio Câmara, com a nossa diretora Verônica Lima, também o nosso sonoplasta Newton Santos. Muito obrigada pela sintonia, você que está acompanhando a gente. Você que já está aqui na esplanada, vem para cá, ou que está vindo para cá, venha conversar com a gente, dá uma passadinha aqui na van, aqui na arena, estou te esperando aqui na van, para você dar o seu alã, para você falar um pouquinho de como foi o seu preparativo para essa corrida. Agora vamos falar com a nossa equipe, que também está lá no estúdio. Temos o José Carlos Andrade na locução, Claudinho Ferreira na produção, o Bebiano nos trabalhos técnicos. Nosso programador musical Marlon Ribas preparou uma playlist especial para animar você e também ajudar no aquecimento dos atletas que já estão por aqui, não é, Zé Carlos?
1: É isso aí, Val.
0: Bom dia.
1: Bom dia, querida. Bom dia a você que está sintonizado aqui na Rádio Câmara. E é isso aí, Val. É nesse clima de altíssimo astral que a gente vai, nesta bela manhã de domingo, com o melhor da MPB. Hoje, com muita energia, com certeza, a gente vai trazer para você informações, também dicas de saúde e muito mais. É só você ficar ligado. Por falar em saúde, vamos dar o pontapé inicial nessa playlist aí, Bebiano. Manda a Rita ali para a gente começar aí com saúde. Saúde.

0: Daí tivemos Rita Lee com a música dela e do Roberto de Carvalho, Saúde. Faltando agora 5 minutos para as 7 horas, a gente volta à Esplanada dos Ministérios, na corrida em comemoração aos 200 anos da Câmara dos Deputados, com Val Monteiro e Val.
1: Oi, Zé Carlos. A corrida da Câmara terá largada e chegada na Esplanada dos Ministérios, em frente ao Palácio do Congresso Nacional, na altura do Ministério da Saúde. Todos os trajetos da corrida passarão em frente à rampa do Congresso, ao lado do prédio principal da Câmara e pelos principais monumentos da cidade. A corrida da Câmara tem 4 modalidades. Corridas de 5 e 10 quilômetros, que começa às 7. 7 e 10 começa a caminhada de 3 quilômetros. Às 9h50 tem o circuito plenarinho, que não é competitivo. E é um circuito que tem 400 metros. Quase 6 mil pessoas se inscreveram na corrida da Câmara. Um sucesso absoluto. O que é que a gente tem de música agora?
0: Muito bem, Val. A gente segue aqui então do estúdio trazendo Ed Mota. Que tal? Vamos dançar?

0: Bem, vamos lançar Ed Mota, dele, do Rafael Cardoso. Nós vamos voltar a Esplanada dos Ministérios com a Val Monteiro. Oi, Val.
1: Já está lá no pilotão que vai começar agora e dará uma entrevista. Vamos acompanhar a fala.
2: Eu não tenho dúvidas que essa corrida passa a estar agora no calendário de eventos, não só de Brasília, mas do Brasil, para podermos estar aqui juntos nesse momento de confraternização e de muita promoção à saúde e ao esporte, que é o que é mais importante.
3: Boa corrida a todos. É isso, Sandro. Olha, a gente vai até sair da frente, porque já vai ser dada a largada. Momento.
1: Palácio do Congresso Nacional, na altura do Ministério da Saúde. Largada para os participantes dos circuitos de 5 e 10 km, 7 horas. 7 e 10 é a largada para quem vai fazer a caminhada. O prazo máximo para participar da largada oficial é de 15 minutos após o início da respectiva modalidade.
0: Val, você me ouve? Bom, perdemos aí o contato com a Val Monteiro lá na Esplanada do Ministério, portanto, vai ser dada a largada dentro de instantes da corrida em homenagem aos 200 anos da Câmara dos Deputados. A gente traz Gal Costa agora para você na nossa programação.

0: Horas 14 minutos, você conferiu na nossa programação especial dos 200 anos da Câmara dos Deputados. Ouvimos aí, portanto, Pedra, Flor e Espinho com Barão Vermelho, de Dus Quental, Frejá e William Magalhães. Também Capital Inicial com a música Urbana e Gal Costa, de Danny Black, Sublime. Daqui a pouquinho nós teremos dicas para você que gosta de correr, tá bom? É, a Lorena Borges, que é treinadora de corrida, vai passar umas dicas especiais para você, nosso ouvinte aqui em 96,9 MHz. Vamos voltar à Esplanada com a Val Monteiro. Oi, Val, tá me ouvindo agora?
1: Sim, Zé Carlos. A gente vai falar agora do percurso que é mais longo, que é o de 10 km. A saída é na altura do Ministério da Saúde, seguindo em direção ao Palácio da Justiça. Os atletas viram à esquerda, começa a subida pela Esplanada dos Ministérios e seguem em linha reta até o Ministério da Fazenda. Os participantes vão virar em direção à Catedral e depois viram novamente à esquerda e seguem, agora descendo, a Esplanada dos Ministérios até a Praça dos Três Poderes. Aí continuam seguindo pela via Palácio Presidencial em um trecho contínuo. Pertinho do Lago do Palácio Jaburu, faz um retorno e volta via Palácio Presidencial. Ele segue então para a Esplanada dos Ministérios, passa em frente ao Palácio do Planalto, vira na Esplanada dos Estados, onde tem as bandeiras, e fica bem em frente a essa bandeira, essa Avenida das Bandeiras, fica bem em frente ao Congresso. Aí os atletas vão fazer um contorno em frente ao Espelho d'Água e passar bem pertinho da rampa do Congresso, voltando para o ponto inicial da corrida. Os percursos de 3 e 5 km também passam pertinho da rampa do Congresso. Só lembrando que quando você pegar aquela subida da Esplanada, não dá um ganho muito alto colocar tudo nessa subida, né? Vai na manha, porque você tem a descida, deixa para quando tiver o retão, tá bom? Você tem dicas, né, Zé Carlos?
0: É isso aí, Val. Tem uma dica que legal, pessoal que gosta de correr, tá? A gente tem aqui a dica da treinadora de corrida, a Lorena Borges. Vamos conferir.
2: A primeira dica que eu dou para quem vai correr domingo é chegue cedo, para poder olhar direitinho como está o clima, ver como é o percurso. Se puder estudar o percurso antes, melhor ainda. Sabendo que lá na Esplanada você vai ter metade da prova descendo, depois a metade subindo, e vocês ainda acrescentaram uma passagenzinha pela câmera ali, né? Para poder conhecer lá dentro, vai pegar aquela rampa de acesso à câmera e depois vai ter que subir a rampa. Então, assim, não saia muito rápido, porque a primeira parte realmente é descida e depois vocês têm que subir o Congresso.
0: Maravilha, então tá aí a primeira dica que a gente passa para você com a treinadora de corrida Lorena Bosch. Fique ligado que tem mais dicas para você também, tá bom? Agora tem Tribalista chegando com Já Sei Namorar.

0: Muito bem, só tinha de ser com você. Ouvimos aí Elis Regina e Tom Jobim, música do Orizo de Oliveira e do Tom Jobim. Antes, Tribalistas de Arnaldo Antunes, Carlinhos Brown e Marisa, Já Sei Namorar. E vamos voltar então à van da Rádio Câmara lá na Esplanada dos Ministérios. Só tinha de ser com você, né, Val Monteiro?
1: Exatamente, Zé Carlos. Eu estou aqui com o Dr. Paulo Vitor Souza Pereira. Ele é ortopedista, especialista em pé e tornozelo. Bom dia, doutor Paulo.
2: Bom dia, bom dia.
1: Bom, e a gente vai conversar com ele para entender todo esse processo de preparativo para a corrida. A gente queria saber o seguinte, quais são os preparativos que a pessoa tem que ter para começar esse processo de corrida? Porque tem lesões, né, que vão acometer ou podem acometer. Então, quais são os preparativos?
2: Bom dia, Val. Bom dia, ouvintes. Então, a corrida hoje se tornou um esporte extremamente difundido, não só no Brasil, mas no mundo como um todo. A gente está vivendo aí uma epidemia de corrida. Os preparativos que o paciente tem que ter, aquele corredor iniciante que está querendo começar, acho que o primeiro ponto é ter um bom calçado e ter um fortalecimento e saber os seus limites. Você hoje querendo iniciar uma corrida, você não tendo um bom equipamento, um equipamento pelo menos razoável, correr com um tênis adequado, um tênis de corrida, um tênis que foi feito para aquilo, e você não ter pelo menos um fortalecimento, um preparo antes, você acaba se lesionando. Então, de uma maneira ideal, tentar não iniciar, como muitos tentam, já iniciar no topo da colina, já correndo lá inicialmente seus 5, seus 10 quilômetros. O corpo, ele é uma máquina que ele vai se adaptando. Então você precisa, ao longo do tempo, ir adaptando. Então comece com pequenas caminhadas, com caminhadas mais curtas ali, em torno de 20 a 30 minutos, questão de 1 a 2 quilômetros, e gradativamente vá acrescentando tanto tempo, quanto distância, quanto intensidade no seu treino. E aí, em pouco tempo, você já está conseguindo correr umas distâncias maiores. Acho que hoje a grande maioria das pessoas tem a corrida de 5 quilômetros como a corrida alvo inicial. Então vou correr 5 km, inicialmente em torno ali dos seus 40 a 50 minutos, e aí com o tempo a pessoa vai abaixando o pace, abaixando o tempo que ela faz aquela corrida, até chegar ali em torno de 20 minutos, 20 a 30 minutos, que já estamos falando de corredores um pouco mais preparados. E aí o próximo degrau desse corredor é partir para as corridas mais longas, corridas de 10, 15, até meia maratona de 21 km.
1: A gente, nessa corrida da Câmara, temos crianças correndo, né? Qual é o limite que a gente começa... Quando é que a gente começa a estimular? Qual é a idade que a gente pode começar a estimular a criança numa caminhada para evoluir para a corrida? E também, qual é o limite, assim, o idoso? Ele pode... O idoso que não corre, quer, de repente, começar a correr, como ele começa esse processo preparatório?
2: Olha, não existe uma idade limite, nem para menos,
1: pra começar,
2: nem
1: para
2: terminar. Uhum. Exatamente. Então, o importante é você, nesse tempo, você avaliar o que a criança, por exemplo, tomando em consideração a criança, o que a criança consegue fazer.

0: Então uma criança provavelmente não vai conseguir correr algo muito a mais, muito além de 1 quilômetro. Então, mas inicialmente, e dentro do circuito de corrida tem essas corridas para as crianças, corridas pequenas, corridas de 400, 500 metros. O importante é você estimular a criança a se exercitar, a criança a fazer sua atividade física, mexer o corpo, e gradativamente ela vai acabar tomando gosto pela corrida, tomando gosto não só pela corrida, como o esporte. O corpo, ele tem que se movimentar. É a máxima da ortopedia, que o corpo foi feito para se mover, para se locomover, para se movimentar. Então o importante é isso, é se movimentar. E tomando no outro extremo o idoso, o idoso também não tem limite. Eu conheci um senhor, ele é aqui de Brasília, do Paranoá, o senhor Francisco. Hoje ele está com 92 anos e ainda participa de algumas corridas, principalmente da Corrida do Fogo, que é a corrida promovida pelo Bombeiro, Corpo de Bombeiro Militar. E ele até hoje corre. Claro, não performando como na época, ele brinca, né? Na época áurea dele, lá nos anos 80, que ele corria, ganhava medalhas, viajou pelo país, até patrocinado. Mas hoje ele corre, continua fazendo a corrida no tempo dele, mas principalmente para manter essa atividade. E o benefício da corrida não é só no corpo, vamos colocar na parte óssea, na parte estrutural, de musculatura, mas na parte mental. Tem vários estudos hoje que mostram que o se movimentar, o fazer uma corrida, você libera ali endocannabinoides, você libera endorfinas, dopaminas a níveis cerebrais que você consegue auxiliar no tratamento coadjuvante de outras doenças, nas doenças mentais, nas doenças psíquicas, que hoje realmente assim, tem bastante na população. Você consegue, o tratamento inicial é se exercitar, é fazer alguma atividade para você poder liberar essas endorfinas, essas serotoninas e dopaminas, e o paciente começa a ter uma melhora.
1: Quais são as queixas que o senhor recebe no seu consultório de corredores?
0: De corredores. Olha, as queixas são das mais variadas. A gente pega. Eu, como especialista de pé e tornozelo, acaba chegando muito para mim dois tipos de paciente. Aquele paciente que acabou de treinar, acabou de iniciar a corrida, no mundo da corrida, fez ali sua segunda, terceira prova, tá um pouco empolgado, mas não tinha uma biomecânica boa. Então não teve uma assessoria ali da corrida de fazer uma passada legal, um mecanismo do movimento bom, e ele acabou se lesionando. Normalmente não são lesões graves, são lesões mais pelo esforço.
2: Muito bem, Val, eu vou agradecer um minutinho ao Dr. Paulo Veras. Vamos falar agora com o secretário, o primeiro secretário da Câmara, Carlos Vera. Vamos ouvir.
3: 5 km, graças a Deus. Esse mês é a segunda prova de 5 km que eu consegui alcançar. 1º de maio, no dia do trabalhador lá em São Lourenço, no dia das mães lá em Itabira, e hoje na corrida dos 200 anos da Câmara de Deputados. Não tenho dúvida, o legislativo é muito mais cansativo. Correr é saúde. É cuidar do bem-estar das pessoas. Eu acho que é uma prática que a gente tem que praticar mais vezes. Eu acho que a Casa do Povo, inclusive, tem que incentivar mais iniciativas como essa. Eu acho que a Câmara dos Deputados está de parabéns por a realização dessa corrida dos nossos 200 anos.
4: E correr com esse cenário, como é que foi para o senhor essa sensação?
3: Então, primeiro, Brasília, nossa capital federal. Aqui uma paisagem, né, uma arquitetura muito bonita de se ver. Correr aqui ao ar livre, Brasília, é a minha primeira vez. E gostei muito, foi sensacional, porque é bonito de ver. É bonito de ver aqui as pessoas se dedicando. E do jeito que a gente está correndo aqui, para poder cuidar da nossa saúde, para comemorar os 200 anos da Câmara dos Deputados, a gente tem que dar uma carreira grande no Legislativo, correr bastante, para a gente aprovar o mais rápido possível o fim da escala 6x1, para garantir que esses trabalhadores possam ter mais tempo, inclusive, para praticar uma corrida como essa. Porque reduzir a jornada de trabalho sem redução de salário é garantir mais saúde e mais tempo para os trabalhadores ficarem, inclusive, com a família.
4: E deputado, é o seguinte, essa semana importante na Câmara dos Deputados, essa corrida aí já foi importante para o senhor aquecer essa semana aí de muito trabalho.
3: Exatamente, nós temos que essa próxima semana intensificar os trabalhos. A Câmara dos Deputados é a casa do povo e tem que estar em sintonia com o povo, tem que estar mais próximo das necessidades do povo brasileiro. Por isso que essa corrida dá força, dá energia, dá mais saúde para a gente poder, no Legislativo, correr bastante para aprovar as propostas de lei que beneficie diretamente a população brasileira, principalmente aqueles que mais precisam do acesso às políticas públicas.

0: Deputado, muito obrigado. Parabéns mais uma vez e até mais.
1: Tá certo, então, ouvimos aí o primeiro secretário da Câmara, o deputado Carlos Veras, do PT de Pernambuco, e desse ponto nós voltamos com a Val Monteiro, que está conversando lá com o doutor Paulo Vitor. Val.
2: Então, Zé, eu estava conversando aqui com o doutor Paulo Vitor, ele estava explicando dos pacientes que chegam no consultório dele, pacientes que estão começando a correr, quais são os casos, né, doutor Paulo?
3: Isso. Então, aqueles pacientes que iniciaram a corrida por agora, estão muito no início, acabam não tendo uma boa biomecânica da corrida, acabam não fazendo uma passada legal e acabam se machucando. Normalmente não são lesões sérias, mas são lesões que demoram ali em torno de umas 2 a 3 semanas para conseguir se resolver.
1: Muito bem, eu vou interromper novamente aí, Val, só um minutinho, por favor, que a gente vai ouvir agora o presidente da Câmara, o deputado Hugo Mota.
4: Muito mais difícil, aqui é um momento de alegria, de confraternização, de podermos estar aqui comemorando os 200 anos dessa instituição que tem tanto serviço prestado ao Brasil. E estou muito feliz, enquanto presidente, poder estar aqui participando desse momento. E mais feliz ainda, porque a população abraçou essa comemoração. Então, para nós é motivo de alegria, de certeza, que nós temos que cada vez mais apoiar iniciativas como essa, que promovem o esporte, a saúde, que é também um momento de confraternização, de reencontro das famílias, para podermos aqui mais uma vez reafirmar o compromisso que a Câmara tem com o Brasil.
5: É nesse ritmo aí que vai voltar 6x1?
4: Com certeza, é a nossa prioridade agora para o mês de maio. Queremos até o final do mês poder entregar a redução da jornada de trabalho a todos os trabalhadores e trabalhadoras do Brasil.
5: Você acha que vai conseguir conciliar da
4: nós vamos sentar para tentar fazer um texto de convergência. Essa matéria, ela não é uma matéria que pertence a um partido ou pertence ao governo, ela pertence ao país. E se nós pudermos dar uma demonstração de unidade em torno desse tema, que é uma prioridade para mais de 70% da população brasileira, eu penso que é mais uma demonstração que a Câmara dará de estar completamente ligada, sintonizada com o que a população brasileira espera de nós.
0: Guilherme, vamos falar aqui rapidinho com o diretor-geral da Câmara dos Deputados, Guilherme. Guilherme, o que foi essa corrida aí para você, esse momento que a Câmara se aproxima da população comemorando?
6: Cara, um momento muito bonito para nós, é uma satisfação fazer essa corrida, porque eu acho que a corrida ela representa um pouco do que a Câmara é. A Câmara é a casa do povo e a corrida é isso. É a galera, é o povo, é o esporte mais democrático, mais popular, mais fácil, mais simples para ser feito. E a gente quis trazer essa energia, porque isso representa muito o que a Câmara é. Que essa casa do povo, que a Câmara dos Deputados é para a sociedade, a corrida é para o esporte.

0: Então, e antes também, o presidente da casa, o deputado Hugo Mota, do Republicanos da Paraíba. A gente volta então agora com a Val. Val Monteiro, que está conversando com o doutor Paulo Vitor. Val.
1: Oi, Zé. O doutor Paulo Vitor está aqui, colega de turma do presidente da casa, Hugo Mota. Vamos continuar nossa conversa.
2: Vamos continuar, do querido nosso presidente aí da Câmara, do Hugo Mota, tem toda a liberdade de interromper. Então, Val, o que acontece? O mais comum são essas queixas de pacientes que iniciaram agora a corrida, ou então, muitas vezes, aquele paciente que já tem um tempo de corrida, mas ele decidiu evoluir na corrida. Ele decidiu sair do tradicional 5 a 10 quilômetros, que é uma condição mais comum, onde um atleta amador consegue ir muito bem, e aí ele já começa a alcançar novos voos, a querer correr uma meia maratona ou até mesmo uma maratona. E aí muitas vezes isso depende de um treino mais intenso, de um treino de uma duração maior, e aí nessa hora, muitas vezes, se ele não tiver um preparo físico, um fortalecimento anterior, e aí é um trabalho multidisciplinar com o pessoal da academia, com o pessoal da educação física, com o pessoal da nutrição, justamente para você conseguir melhorar a qualidade desse paciente, para ele conseguir correr, atingir esse objetivo e atingir os 21 quilômetros. Ou lesões temporárias que o paciente consegue se recuperar muito bem, consegue voltar aos treinos, normalmente ali entre 2 a 3 semanas ele retorna ao treino. E a vantagem, apesar dele ficar esse tempo todo fora da corrida ou da atividade que ele faça, ele volta mais consciente, ele volta conhecendo melhor o corpo dele. Então ele vai conhecer os seus limites e aí vai traçar novas rotas para atingir esses novos desafios que ele está propondo.
1: Quem não pode correr?
2: Não existe essa pessoa.
1: Nem limitação de quem tem pisada errada?
2: Não, a questão da pisada pronada, pisada supinada, quem tem alguma limitação, o paciente PCD, o paciente que tem alguma deformidade, alguma deficiência física, todos estão. Inclusive no evento aqui eu pude ver que teve um pilotão ali próprio de PCDs, então acho isso bem interessante. É uma inclusão que é feita e é super importante isso, de você estar popularizando, já que a corrida é algo tão popular. O iniciar a corrida depende mais de você sair de casa, colocar um tênis, e pode ser feito na rua, na praça, em qualquer lugar. Você ter um público PCD ali fazendo, participando desse evento, isso daí é muito bom.
1: Então, o recado é: corra, porque evita a demência, aumenta foco, melhora o humor, reduz a resistência insulínica, também ajuda nessa questão de limitação do movimento.
2: Com certeza. O principal é: saia do sedentarismo.
1: E acaba tendo menor risco de lesão, né?
2: Quando você não só pro corpo todo, o corpo entende. Se você está exercitando, ele precisa estar mais forte, justamente para conseguir conseguir suportar essa nova atividade que você está fazendo.
1: Agradecemos a sua participação aqui na Rádio Câmara, Dr. Paulo Vitor de Souza Pereira, ortopedista, especialista em pé e tornozelo.
2: Muito obrigado, Val, pelo convite, muito obrigado pela organização e parabéns pela organização do evento. Muito bom, muito bonito ver todo esse pessoal num domingo de manhã cedo correndo e se exercitando.
1: Obrigada. Zé Carlos, a gente volta de música.
0: Tá certo então, Val, grato aí ao Dr. Vitor e também a você. Voltamos com a nossa playlist especial nos 200 anos da Câmara dos Deputados, apontando para o futuro. Só tinha, ou melhor, agora é Procura da Batida Perfeita. A procura...

Também tivemos Marcelo D2, dele, Davi o Marroquino e Luiz Bonfá, A Procura da Batida Perfeita. Aqui na Rádio Câmara, sempre o melhor da música popular brasileira para você. Hoje com a playlist especial nos 200 anos da Câmara dos Deputados. A gente traz agora Seu Jorge.

0: Aí, bacana, Gonzaguinha aqui na programação da Rádio Câmara com a música o que é, também você ouviu Seu Jorge de Gabriel Moura, Leandro Fábio, Pretinho da Serrinha e Seu Jorge, Felicidade.
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0: Agora, faltando 2 minutos para as 8 horas, a gente traz mais uma dica para você com a treinadora de corrida, Lorena Borges.
2: A gente nunca pode começar uma atividade física sem aquecer o corpo. Parte de mobilidade, os aquecimentos específicos, e antes da prova, você já tem que chegar na prova já hidratado, principalmente para quem vai fazer 10 quilômetros. Brasília já está um pouquinho seco, tá? Então chegue à prova já hidratado, não perca nenhum ponto de hidratação que vai ter durante o percurso, E pegue o aquecimento inicial da prova que vai ter, porque você já precisa começar a prova com um batimento já um pouco mais elevado, você não pode sair com a musculatura desaquecida, fria, tá? Então tem que aquecer parte de mobilidade, parte articular, saltos, uma corridinha leve, para na hora que dá a largada você já está preparado, tá? Então tudo isso ele realmente tem que ser feito antes da prova.
0: Muito bem, tá aí a dica da treinadora de corrida, a Lorena Borges, que está fazendo parte da programação especial aqui do 200 anos, né? 2 séculos de história da Câmara

0: Muito bem, ouvimos aí Clube do Balanço, do Erasmo e do Roberto, Coqueiro Verde também, Moinho, de Márcio Melo Esnoba e Vanessa da Mata, de João Gomes e Liminha. Ai, ai, ai, ai. Vamos agora com a Val Monteiro, direto da van, da Câmara dos Deputados, da Rádio Câmara. Val.
1: Chegou.
0: Muito bem, Val, com você.
1: Bom, pela primeira vez, bom dia, pela primeira vez a Câmara dos Deputados realiza uma corrida de rua aberta a todos. E o motivo é super especial, a celebração dos 200 anos da Câmara. E nós estamos aqui com o presidente da Câmara, Hugo Mota. Bom dia.
2: Bom dia, Val. Bom dia, ouvintes da Rádio Câmara. É um prazer estar aqui participando da cobertura desse evento tão importante que comemora os 200 anos da Câmara, na minha avaliação, da melhor forma, né? Com uma corrida, promovendo a prática esportiva, a prática de prevenção em saúde, da qualidade de vida. E o mais gratificante é que tivemos uma ampla adesão, né? As inscrições foram esgotadas, demonstrando o reconhecimento, o apreço que a população tem pelo trabalho da Câmara. São pessoas de todo o Brasil que eu pude aqui encontrar na corrida, pessoas que vieram para Brasília comemorar conosco esse momento tão importante.
1: Um evento de sucesso, mais de 6 mil inscritos. Como é que o senhor avalia a família toda brasileira vindo para essa corrida?
2: Olha, avaliação muito positiva, né? Um momento de confraternização das famílias. Vamos ter daqui a pouco o circuito para as crianças. Então é realmente um momento onde todos podem participar. Desde as pessoas que estão na melhor idade, passando pelas pessoas mais jovens, chegando às nossas crianças. Porque o intuito da organização do evento foi justamente esse. Foi podermos aí, de verdade, ter a comemoração sendo feita de maneira

Você que está ouvindo a gente aí, com duas caixas de som que nós estamos transmitindo direto aí para o pessoal que está participando dessa corrida. A gente traz agora Cidade Negra com A Estrada.

0: Muito bem, Gal Costa, Ilusione, Linkage, você ouviu o Azul. Vamos voltar com a Val Monteiro. Oi, Val. Fala, Mar.
1: Pois é, nós estamos aqui na van com o deputado Carlos Veras, do PT de Pernambuco, que vai fazer uma avaliação dessa corrida. Bom dia, deputado.
2: Bom dia, Val Monteiro. Bom dia a todos os ouvintes. E mais de 5 mil inscritos nessa corrida dos 200 anos da Câmara dos Deputados, da Casa do Povo. Um balanço extremamente positivo e a gente sentiu na corrida, né? As pessoas animadas. Eu acho que a gente tem que fazer mais isso. A Casa do Povo tem que estar presente com o povo, tem que estar junto do povo. Porque numa corrida dessa a gente escuta os anseios da população, a gente vê as suas reais necessidades. Eu acho que a Casa do Povo tem que estar cada vez mais presente do povo e estimular o exercício, estimular a corrida. É um estímulo à saúde do trabalhador e da trabalhadora. Por isso que eu estou numa corrida incansável para reduzir a jornada de trabalho. Porque se a gente reduz essa escala de trabalho para a gente ter mais um dia de descanso, vai ser mais um dia para as pessoas poderem, os trabalhadores ficarem com a família, os trabalhadores poderem praticar o exercício, poder correr, fazer uma corrida, uma caminhada. Porque mais um dia, eu não estou falando só de reduzir por reduzir, eu estou falando da saúde do trabalhador, de cuidar da saúde da classe trabalhadora. Eu estou muito feliz de estar na mesa diretora, junto com o presidente Hugo Mota, da gente ter realizado as comemorações dos 200 anos da Casa do Povo. E essa corrida já é um grande sucesso e a gente sentiu aqui durante todo o percurso, com toda a população. Aqui está os terceirizados, está os servidores, mas está a população que também se inscreveram para vir participar das comemorações dos 200 anos da Casa do Povo.
1: Nós conversamos com o deputado Carlos Veras, do PT do Ceará.
2: Muito Pernambuco. Obrigado.
1: Pernambuco,
2: Não, sempre me dão do Ceará. Sempre. Não é de hoje, é desde 2019, Pernambuco, quando eu cheguei aqui.
1: Mas tudo bem.
2: E olha, eu tenho um carinho muito grande pelos cearenses. Eu vou dizer até ao meu amigo Guimarães que eu acho que ele está querendo me levar para lá.
1: Vai ver que em outras vidas. Muito obrigada pela sua participação aqui na Rádio Câmara.
2: Eu que agradeço e parabéns à Rádio Câmara por toda a cobertura, de levar as informações precisas a toda a população, de dar essa grande contribuição para a democracia, para o Estado Democrático de Direito. As pessoas sabem que aqui tem um canal sério, onde quiser buscar uma informação séria, verdadeira, está aqui. E a Rádio Câmara, a TV Câmara, esse instrumento de comunicação da Casa do Povo é o principal instrumento que aproxima da população, que a população tem esse canal direto aqui com o Parlamento Federal. Gratidão pelo trabalho de vocês.
1: Obrigada. Nós conversamos com o deputado Carlos Veras, do PT de Pernambuco. Obrigada, deputado.
0: Tá aí, valeu então, Val. A gente segue em frente com a nossa playlist aqui especial dos 200 anos da Câmara dos Deputados, destacando agora para você Tim Maia.

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Tim Maia, você ouviu aqui agora 8 horas e 22 minutos e dentro dessa comemoração toda dos 200 anos da Câmara dos Deputados, além do evento esportivo, também está rolando uma programação cultural na Arena da Corrida. Nós vamos conferir um pouco agora da banda Eduardo e Mônica, que está se apresentando no palco nesse momento.

0: Tá aí a banda Eduardo e Mônica aqui nessa programação especial de 200 anos da Câmara dos Deputados. Nós voltamos com a Val Monteiro, que está agora com o diretor-geral da Câmara dos Deputados, Guilherme Brandão. Val.
1: Exatamente, Zé. Eu estou aqui com o Guilherme Brandão, que é diretor-geral da Câmara, e ele vai fazer um balanço do que é esse evento, que ainda não terminou, tem muita coisa, né, ainda para acontecer. Sim. Tudo bom? Bom dia.
2: Bom dia, Val. Bom dia a todos que estão acompanhando a gente aqui pela Rádio Câmara. Olha, muito feliz nesse momento, ainda não acabou. A gente ainda tem bastante festa, ainda tem prova infantil, mas muito feliz pelo que a gente alcançou até agora. Nós conseguimos reunir a população aqui, mais de 6 mil pessoas, eu acredito, não fizemos a contagem, mas mais de 6 mil pessoas. E numa festa muito bonita, né? Para comemorar 200 anos da Câmara, num momento muito simbólico para a instituição. E como falei mais cedo, talvez num evento mais democrático possível, que é a corrida. É um esporte mais simples, um esporte mais acessível, assim como é a Câmara, a casa do povo, e a gente trouxe um esporte do povo para celebrar esses 200 anos. E a festa está muito bonita, está muito bacana.
1: Muito obrigada pela sua participação aqui na Rádio Câmara, Guilherme Brandão, diretor-geral da Câmara.
2: Muito obrigado, bom dia.
0: Muito bem, agora 8 horas e 27 minutos, a gente segue nesse ritmo gostoso, nesse alto astral, na comemoração dos 200 anos da Câmara dos Deputados, agora um musicão, hein, com Marina Lima. Música da Rita, nem luxo, nem lixo.

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1: Muito bem, a gente volta com a Van agora. Vamos falar com a Val Monteiro. Oi, Val.
2: Pois é, nós estamos aqui com o ministro do Turismo, Gustavo Feliciano. Bom dia, ministro.
3: Bom dia.
2: Festa linda hoje, né?
3: Ah, maravilhosa. É uma alegria, né? Um dia de celebração, 200 anos de Câmara dos Deputados, a Casa do Povo. E uma maneira muito inteligente do presidente Hugo de comemorar, praticando saúde, celebrando a vida, né? E a gente está aqui, né? Nesse dia lindo aqui em Brasília, podendo desfrutar dessas imagens maravilhosas da nossa capital, mas muito feliz de poder participar dessa celebração.
2: É um movimento que trouxe pessoas de todas as idades, de várias partes do país, movimenta, né, a economia, o turismo.
3: É, uma corrida como essa, ela fomenta o nosso turismo, né? Porque vem muita gente de todos os cantos do Brasil, a Câmara que é representada pelos 27 estados, como bem diz, a Casa do Povo, então tem gente de todos os lugares fomentando o turismo, e a gente está aqui nesse dia de celebração podendo ver também, né, o nosso setor que está vivendo um excelente momento no Brasil, tão bem representado na corrida de hoje.
2: Como o senhor avalia uma ação como essa, um evento como esse promovido pela Câmara?
3: Olha, eu avalio de uma maneira muito positiva, né? Primeiro nós temos que lembrar da celebração dos 200 anos da Câmara, essa casa legislativa tão importante para o nosso país, quem celebra as leis, quem realiza as leis, mas que principalmente ouve a demanda do povo. A Casa do Povo representa o povo. E quando nós temos o poder legislativo, o poder executivo e o poder judiciário trabalhando em afinidade, quem ganha é a população. Então eu acho que primeiro celebrar essa data tão importante dos 200 anos da Câmara dos Deputados. Segundo, parabenizar o presidente Hugo pela iniciativa de promover esse aniversário com uma corrida. Uma maneira saudável, que integra, que, né, a gente vê crianças, idosos, jovens, todo mundo participando de uma maneira amigável, de uma maneira festiva. Então, muito feliz, muito contente. Parabéns a todos que fazem a Câmara dos Deputados. Parabéns ao presidente Hugo Mota.
2: Gostaria de agradecer.

0: agradecer a participação aqui na Rádio Câmara do ministro do Turismo, Gustavo Feliciano. Bom dia.
1: Bom dia, obrigado a vocês. Tenha todos um resto de uma celebração ótima como está sendo. Um abraço.
2: Pois é, tá mesmo, a celebração bacana e você curtindo com a gente a programação da Rádio Câmara nessa playlist especial dos 200 anos da Câmara dos Deputados. É a vez agora de Fernanda Abreu.

0: Babilônia Rock, você ouviu aqui na Rádio Câmara com Fernanda Abreu e Cláudio Zoli, de Guto Graça Mello, Lincoln Olivetti, Naila Scorpio e o Robson Jorge. A gente vai explanar dos ministérios. Vamos voltar lá com a Val Monteiro. Oi, Val.
1: Zé, eu estou aqui com o deputado Damião Feliciano, do União da Paraíba. Bom dia, deputado. Tudo bem?
2: Bem, graças a Deus, estamos aqui nessa alegria, manifestação de alegria, né? Termina sendo também uma confraternização muito, muito grande aqui na esplanada do Ministério.
1: Você fez a sua caminhadinha, já cumpriu, já bateu a sua meta de hoje?
2: Eu fico contente por dois motivos com essa manifestação. A primeira é dessa confraternização na comemoração dos 200 anos da Câmara dos Deputados. Não podia ter sido o presidente Hugo Mota, não podia ter tido uma sacada, fazer assim, um insight maior do que ter feito exatamente aquilo que está em todo o país, segmento de todos os brasileiros, que é exatamente essa corrida, a corrida do bem, a corrida de arrecadar, a corrida do coração, e agora entre ela a corrida da Câmara. O que isso representa?

0: representa, representante de 200 anos do órgão de um poder. Essa celebração, que eu considero exatamente isso aqui, aqui na Esplanada, é uma celebração onde está reunindo todo mundo. Exatamente a ideia importante. A Câmara dos Deputados, que é quem escuta o eco de todo o Brasil, está todo mundo aqui, representado sobre todos os seus segmentos. Aqui estão os empresários, aqui estão os políticos, aqui estão os funcionários, aqui estão o vendedor, aqui está aqui o trabalhador brasileiro, aqui está aqui o funcionário público, aqui está todo mundo congregado nessa festa de celebração. São 200 anos que nós estamos celebrando exatamente a nossa democracia. A forma de o Brasil ser da forma que ele é, de todos os brasileiros, de sobe e desce, mas é o Brasil. E exatamente essa manifestação que eu estou vendo aqui, com todo mundo aqui, depois ainda tem mais uma festa para congregar, depois de todas as nossas caminhadas, o brasileiro ainda faz essa congregação. Nessa celebração, a celebração da democracia, a celebração da política, a celebração do órgão da Câmara, do eco do povo brasileiro, que dá exatamente essa saída, se não fosse essa Câmara dos Deputados. Tantas coisas que acontecem aqui, que são dadas pelo nosso poder, como aqui no meu caso, como coordenador da campanha da Bancada Negra, a cota que nós aprovamos e que deu às universidades brasileiras um colorido diferente. Foi a Câmara dos Deputados. A Câmara dos Deputados, que o povo faz barulho, não consegue chegar ao Poder Executivo, a gente resolve aqui e que autoriza e aprova a diminuição das horas de trabalho, piso salarial para os funcionários. Tudo é a Câmara dos Deputados. Então a Câmara tem essa força, tem essa garra, por isso que nosso símbolo aqui no Congresso Nacional é uma concha ouvindo o que vem do povo lá de fora. É essa manifestação que você está vendo aqui. Está todo mundo aqui de verde, só não você que está trabalhando, mas o resto está todo mundo de verde aqui, dessa cor da esperança, esperança desse Brasil melhor. E aqui está todo mundo comemorando, contente e alegre. Eu queria parabenizar mais uma vez o meu presidente Hugo Mota, que é da minha Paraíba, né? Por ele ter tido essa ideia com o seu agrupamento e deixar a gente aqui feliz da vida. Está todo mundo agora dançando, está todo mundo se confraternizando.
1: Então essa é a iniciativa aprovadíssima.
0: Total e absoluta, está aqui e esgotou. Só para ter ideia, né? 15 dias antes da corrida, todos foram esgotados, venderam todas as camisas, todos os kits. As pessoas estavam procurando e não tinha mais, para dizer que foi um sucesso absoluto. E é exatamente isso, e é que é com essa simbologia aqui da sociedade brasileira. Todos os segmentos da sociedade brasileira estão aqui, todos representados. Por isso que eu me emociono, até me arrepio, como diz o Matuto, lá na Paraíba. E me emociono exatamente por isso, por essa manifestação. Sei que tu também está emocionada como funcionária pública que tu és, mas tu já vendo aqui a sociedade brasileira reunida com esses 200 anos da Câmara dos Deputados.
1: Deputado, gostaria de agradecer a sua participação aqui na Rádio Câmara. Nós conversamos com o deputado Damião Feliciano, do União da Paraíba. Obrigada, deputado.
0: Um abraço, tamo junto, vamos junto. O Brasil é bom e o Brasil está aqui na cor da esperança. Vamos junto.
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2: É isso aí, Val. O Brasil é bom demais, com toda certeza. Vamos em frente, então. A gente estava ouvindo a entrevista que a Val estava fazendo aí e, ao fundo, um sonzinho. Vamos conferir o som, então, direto da arena da corrida, no palco, a banda Eduardo e Mônica.

0: minha gente!
1: Muito bom!
0: Essa galera das corridas aí tá quase convertendo os músicos aqui a virar músico de corrida, velho. Aê! Né, Fernandão?
2: Olha
0: lá. Aí, mostra aí o alongamento, hein, moleque? É isso.
3: Aí. Vocês percebem a skin aí do rapaz toda pra corrida.
0: Black Run.

0: Muito bem, você conferindo aí com a gente a banda Eduardo e Mônica, direto lá da Arena, do evento que está acontecendo nos 200 anos da Câmara dos Deputados. Nós voltamos, portanto, com a Val Monteiro. Fala, Val.
1: Pois é, agora eu estou com o deputado Rodrigo Hollenberg, do PSB do Distrito Federal. Bom dia, deputado, que fez uma caminhada, uma corridinha de 5 km.
2: Corrida! É isso aí, uma alegria muito grande poder conversar com os ouvintes da Rádio Câmara, aqui celebrando 200 anos de democracia

0: festa muito bonita aqui na Esplanada dos Ministérios. Tive a oportunidade de correr 5 quilômetros, aqui testando a capacidade física. Fazia 10 anos que eu não participava de uma corrida, estava em dúvida se eu ia dar conta de fazer o percurso todo.
1: E deu.
0: Mas dei, não parei nem bonito, não caminhei nada, corri o tempo todo. Mas muito bom. Quero parabenizar a direção da Câmara e todos que contribuíram para organizar essa corrida. Eu acho que é extremamente importante a gente aproximar a Câmara dos Deputados da população. É um momento de confraternização também entre servidores, entre terceirizados, entre a população de uma forma geral, aproximando a Câmara da população e celebrando os 200 anos de democracia de uma forma alegre, de uma forma agradável, de uma forma saudável, que é através de uma corrida de rua que já é uma tradição em Brasília e em todo o Brasil.
1: É uma festa inclusiva, da diversidade, e aí vem a família inteira, tem criança participando.
0: Tá muito bacana isso aqui, minha gente. E quem não correu, ainda dá tempo de vir aqui, que tá rolando aqui umas bandas aqui, bem bacana. Um ambiente bem gostoso, muita gente, milhares de pessoas aqui. Tá um dia bem bonito, bem agradável, temperatura amena. Ou seja, tudo ideal pra gente celebrar a democracia no nosso país.
1: Bom, a gente vai dar o fôlego pro deputado, porque 5 quilômetros, né? Nós conversamos, então, queria agradecer a sua participação, deputado Rodrigo Hollenberg. Muito obrigada pela participação.
0: Muito obrigado, eu que agradeço a participação. Um abraço, um bom domingo aí a todos os ouvintes da Rádio Câmara.
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3: Agora 8h47, voltamos com a nossa playlist especial dos 200 anos da Câmara dos Deputados, trazendo para você agora Gilsons, Mojo. Ah.

0: Muito bem, agora 8h52, nós vamos acompanhar um pouquinho sobre a Corrida Kids, né? As crianças que vão participar juntamente com a participação, na verdade, da turma do plenarinho. Vamos ouvir.
1: Na competição, eu tô querendo dar uma alongada.
2: Não precisa também preparar muito, né? É só chegar na hora e correr. Você, qual é seu nome?
3: Sofia Vazebeiro.
2: Sofia, quantos anos?
3: 5, quase fazendo 6.
2: Quase fazendo 6 anos. Você se preparou pra corrida também, não?
3: Sim.
2: Se preparou, né? Tá animada?
3: Sim.
2: Vão correr muito hoje, então?
3: Sim.
2: E a mãe tá aqui também, Miriam, não é? Correu também quantos quilômetros?
4: Corri 10 km.
2: Olha, já dando exemplo aí pras filhas.
4: É isso aí. Tem que ser exemplo, né? Pra criançada de hoje. É o futuro, né?
2: O que você achou da corrida?
4: Maravilhosa, estrutura muito boa. O dia maravilhoso. E é isso, comemorar os 200 anos da Câmara dos Deputados. Com muita energia, né?
2: Corrida aprovada.
4: Corrida aprovadíssima. Que venha outras, né?
2: Então vocês, quando crescerem, vão imitar a mamãe?
3: Sim.
2: Vão correr também, né?
3: Sim.
2: É isso aí, Sandra. Olha, momento de confraternização também entre famílias, né? Muitas crianças que daqui a pouquinho também vão entrar nessa maratona pelos 200 anos aqui da Câmara.
5: Ok, Raíssa, obrigada pelas informações. Lembrando que daqui a 9h30...
0: Muito bem, então, 8 horas e 53 minutos, nós tivemos aí as crianças dando depoimento aí sobre a corrida que vai rolar daqui a pouquinho. Nós estamos acompanhando, linkados aqui na TV Câmara, que você também pode acompanhar a programação, que está muito bacana, uma comemoração familiar aqui dos 200 anos da Câmara dos Deputados. Vamos de música, agora chegando Gilberto Passos, Gil Moreira.

0: Foi Jota Quest aqui na Rádio Câmara do Lulu Santos, Tempos Modernos. Também ouvimos Gilberto Gil, Alok, What's Good Remix com a música Palco.
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0: Agora 9:01, só destacando para você que daqui a pouco nós teremos a corrida infantil, isso com a participação da turma do plenarinho aqui no evento que comemora os 200 anos da Câmara dos Deputados. Reggae Power chegando com Nat Roots para você na Rádio Câmara.

0: rádio. Muito bem, agora 9h04, nós vamos até a Arena da Corrida, onde está o palco montado lá com a apresentação da banda Eduardo e Mônica, mas nesse momento quem está lá é o presidente da Câmara dos Deputados, Hugo Mota. Vamos acompanhar.
1: Pode entregar a quinta colocada. Quinta aqui, ó. Isso. Muito bom. Parabéns, tá aí, Diene Vieira. Prepara para entregar o troféu para a quarta colocada. Fez o tempo de 45 minutos e 40. Marcelina Pereira Santos, pode subir, Marcelina.

0: Acompanhando aqui pela Rádio Câmara, a gente linkado aqui pela TV com a premiação do evento da corrida de hoje.
1: A terceira colocada fez 45 minutos cravado. Vilésia Moraes dos Santos! Com torcida é mais gostoso, hein, galera? Pô, Vilésia! A foto, muito bem. A segunda colocada para subir no pódio. 44 e 22 foi o tempo dela. Daiane Correia Leite! Boa! Tá aí agora, recebendo das mãos o nosso presidente Hugo Mota, a campeã. Fez o tempo de 44 minutos e 5 segundos. Maria do Socorro Vieira Queiroz!
0: Muito bem, você acompanhou aí a entrega da premiação, né? Uma participação da premiação das corridas de hoje, né? Tivemos aí agora a entrega da primeiro lugar feita pelo presidente da Câmara, o deputado Hugo Mota. A gente volta com a playlist que Marlon Ribas programou pra gente aqui, trazendo agora Paula Lima pra você. Música.

0: Vai Bola de Cristal, ouvimos com Baiana Sisman, de Roberto Barreto, Rússio Passapurce e o Biratã Marques. Também ouvimos Paula Lima com Funk Como Le Gusta, do Jorge Benjor, Meu Guarda-Chuva. E a gente volta para a van da Rádio Câmara com a Val Monteiro. Val, quem está com você aí agora?
1: Bom dia, Zé. Quem está comigo é o supervisor da Brigada, coach Brigada, Marcelo Lacerda. Bom dia, Marcelo.
2: Bom dia.
1: Ele vai explicar para a gente um pouquinho como é a organização para um evento tão grande como esse, mais de 6 mil inscritos, né, participantes, quase 6 mil inscritos e mais de 6 mil pessoas aqui. Um evento de uma proporção enorme. Então, óbvio que pode acontecer alguma coisa, né? Então, para evitar, tem todo um planejamento estratégico, né? E a gente queria saber como é que vocês trabalham isso, como é que é feito.

0: Então, antes do início do evento, né? A gente chega, faz toda a vistoria técnica, né? Olha todo o evento, todo o local do evento, para poder a gente analisar. E aí coloca os extintores, coloca o material todo no lugar, faz toda a vistoria, vê se tem alguma coisa de errado dentro da estrutura do evento. E aí, a partir daí, a gente posiciona as equipes e coloca dentro do evento. Tanto na área de show, no caso aqui a gente tem a parte do evento onde tem a parte de show, que é a parte de palco, tem a praça de alimentação. Então faz toda essa vistoria técnica.
1: Num evento como esse, quantas pessoas tem na equipe?
0: Hoje a gente está aí com a equipe aí na brigada, né? Dos brigadistas, a gente está com a equipe de 18 brigadistas, um posto médico, tem um posto médico e temos 16 profissionais da área de saúde. Sendo que da brigada são 18 brigadistas da Coach Brigada e mais 16 colaboradores, 16 profissionais da área de saúde da Top Med.
1: Um evento como esse, desse porte, tem grandes intercorrências. Esse evento em específico, já aconteceu alguma coisa ou ele está fluindo tranquilamente?
0: Nós temos aí a questão que, como tem a parte da corrida, né? Então aí vem a questão do pessoal chegar com bastante ansiedade, cansaço. E aí acaba se sentindo um pouco de mal-estar. Mas aí a gente vem, faz o controle da respiração deles, consegue fazer com que eles tenham uma situação bem mais favorável na respiração. E aí, assim que possível, a gente libera eles dentro do próprio evento. Mas caso tenha uma situação diferenciada, ou seja, uma intercorrência maior, a gente chega, leva até o posto médico, onde a equipe da Top Med vai lá e faz todo esse trâmite de atendimento quanto à área de saúde. Mas hoje, por exemplo, graças a Deus, a gente não teve nenhuma intercorrência mais grave.
1: Então podemos considerar esse evento tranquilo, né?
0: Sim, um evento bem tranquilo, com uma organização excelente, muito boa. Os atletas todos identificados, então fica muito fácil para a gente trabalhar. A estrutura está de excelência. A gente não conseguiu visualizar nada que pudesse danificar o evento. Então foi para nós, quanto à brigada, e eu acredito que também quanto à parte da saúde, para nós está de excelência, graças a Deus.
1: Queria agradecer a sua participação, Marcelo Lacerda, supervisor da brigada, coach brigada. Muito obrigada pela sua participação aqui na Rádio Câmara. Zé, a gente vai conversar aqui com uma participante, Mirim.
0: Obrigado.
1: Daqui a pouquinho começa a corrida. Mirim, né?
2: Isso.
1: Então a gente vai conversar com uma garotinha chamada Helena Souza. Bom dia, Helena.
3: Bom dia.
1: Quantos anos você tem?
3: Eu tenho 9.
1: 9 anos?
3: Aham.
1: Tá animada?
3: Sim.
1: Você se preparou?
3: Bastante.
1: Bastante? Você já aqueceu?
3: Já.
1: Já? Já se hidratou?
3: Me hidratei bastante.
1: Você gosta de correr?
3: Gosto. A minha primeira corrida foi a marotinha do ano passado.
1: Do ano passado?
3: Aham.
1: Uhum. O que você sente quando você corre assim? O que te estimula?
3: Eu começo a correr e o que eu não consigo mais parar, porque eu gosto de correr. Eu me sinto livre quando eu corro assim. Eu adoro correr.
1: Que bom, espero que você tenha uma boa corrida agora. 400 metros, levinho, né?
3: Mas é uma das minhas maiores corridas até agora. Eu tô bem animada. Essa é a minha primeira corrida grande, assim, que não é só pras crianças. E eu tô bem animada.
1: Que bom. A gente conversou aqui na Rádio Câmara com a Helena, que daqui a pouquinho ela vai estar participando do Circuito Plenarinho 400 metros. Obrigada, Helena, pela sua participação.
3: De nada.
1: Bom?
2: Muito bem, então. A Val Monteiro falando aí para você que daqui a pouco tem, tá? A corrida infantil com a participação da turma do Plenarinho. E agora, na programação da sua Rádio Câmara, especial 200 anos, Câmara dos Deputados, Tribalistas e Bruno Martins.

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1: Muito bem, agora 9h26 e a gente volta ao nosso estúdio avançado com a Val Monteiro. Oi, Val.
2: Oi, Zé. Eu tô aqui com a Valéria Amaral. Ela participou da corrida na categoria PCD. Bom dia, Valéria.
3: Bom dia.
2: O que, que você achou desse evento?
3: Eu achei que foi um momento de inclusão, de diversidade. Foi um momento assim, em família, entre amigos, em que eu pude participar. Eu estive em 2022 tetraplégica, então para mim foi um momento de inclusão e de participação, de poder estar aqui, participar da caminhada de 3 quilômetros. Eu achei que estava bem organizada, estava acessível, né? Eu uso ainda uma órtese nos pés, então para mim assim, foi um momento de diversão entre amigos e família.
2: Você já tinha participado antes de algum evento assim como esse?
3: Então, eu participei um ano passado, que foi organizado pelo Sara Kubitschek Hospital. Eu sou paciente de lá, então foi a minha primeira, né? Era uma caminhada de 2 quilômetros, então foi a minha primeira. Então essa participação aqui é a minha segunda.
2: Você achou esse evento organizado? Qual é a avaliação que você faz assim, do percurso, das pessoas, da organização?
3: Então, eu acho que o mais importante aqui é a inclusão. Então, assim, o percurso estava ok, 3 quilômetros dá para fazer, mesmo com dificuldades, eu com as minhas limitações, enfim. A subida é puxada, então assim, na hora que você tá voltando é complicado, mas eu achei ok, 3 quilômetros deu para fazer. Para mim foi uma grande superação, 3 quilômetros é muito para mim, então para mim foi uma grande superação.
2: Que recado que você deixa para a comunidade PCD para chamar para esse movimento de corrida, de caminhada?
3: Saia de casa, viu? O mundo tá aqui para ser vivido, existem experiências incríveis, então assim, vim para cá vivenciar essa experiência, essa energia, com limitação, sem limitação, saia de casa.
2: Queria agradecer a sua participação aqui na Rádio Câmara, Valéria Amaral, muito obrigada.
3: Obrigada.
2: Zé, é o seguinte, o Circuito Plenarinho terá largada programada a partir das 9h30. 350 crianças foram inscritas.
1: Beleza, Val, eu vou te interromper um minutinho que a gente vai ouvir agora o presidente da casa, tá bom? Hugo Mota.
4: Já dizer que esse evento acaba de entrar no calendário de eventos da Câmara para que todos os anos possamos ter aqui essa corrida sendo realizada, um momento de promover a prática esportiva, a prevenção em saúde, a qualidade de vida, para que cada vez mais possamos aí estar fortalecendo o papel da Câmara dos Deputados no nosso país.
5: Presidente, novos eventos, vocês fizeram novos registros de CPI, acredito, mas seriam apresentados no Congresso. Eu acho que esses novos eventos podem sensibilizar o senhor ou o presidente Davi Alcântara para a abertura de algum planejado ainda esse ano?
4: Nós vamos dar o tratamento regimental a essa situação.
5: O que significa isso, presidente?
4: Tratamento regimental. Vamos cumprir o regimento da Câmara, que é o que tem que nortear a decisão do presidente.
6: Você vai dar mais alguma atenção que temos durante essa semana?
4: Obrigado.
6: As crianças
4: estão no sol. Vamos lá no plenário. Obrigado.
7: Bom, então a gente ouviu aí a entrevista do presidente da Câmara.
1: Isso mesmo, você ouviu aí pela Rádio Câmara e pela TV Câmara também a entrevista do presidente da casa, Hugo Mota, que está indo agora para o circuito infantil, não é isso, Val?
2: É isso, daqui a pouquinho está começando o circuito plenarinho. Largada programada para 9h30, 350 crianças foram inscritas. A corrida do circuito plenarinho tem um caráter lúdico, não é competitivo e tem um percurso de 400 metros. Por que o nome desse percurso é plenarinho? É que a Câmara tem um programa infanto-juvenil que é responsável pelo Câmara Mirim e também pelo portal do Plenarinho. Se você quiser saber mais sobre o Plenarinho, acesse plenarinho.leg.br. Câmara dos Deputados, transparência e cidadania.
1: É isso aí, Val. Agora, 9h30, tem Gilsons para você na nossa programação especial de 200 anos da Câmara dos Deputados, apontando para o futuro. Transborda.

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1: 9 horas 33 minutos, vamos voltar ao palco da Arena da Corrida, onde está se apresentando a banda Eduardo e Mônica. Vamos conferir um pouquinho.

0: muito bom, muito bom. Muito obrigado.
1: Obrigado, gente. Valeu,
0: valeu demais fazer um som aqui pra vocês. 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A nova geração.
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3: Muito bem, nós já tivemos aqui a largada, né, que o deputado Hugo Mota, inclusive, que apitou a largada do circuito infantil com a participação da turma do Plenarinho. Mas a gente vai trazer para você, a partir de agora também, o resultado, tá bom, das corridas. A de 10 quilômetros, por exemplo, nós temos aqui o resultado mulheres. Em primeiro lugar, Maria do Socorro Vieira Queiroz. Em segundo, Daiane Correia Leite. Em terceiro, Vilésia Moraes dos Santos. Em quarto lugar, Marcelina Pereira Santos. E também a Diene Vieira da Costa em quinto lugar. No percurso masculino, nós tivemos aí em primeiro lugar Daniel Alexandre Lourenço dos Santos. Em segundo, Deusimar Teixeira de Paula. Em terceiro, Wesley Santos da Silva. Em quarto, Ariosvaldo Mendes de Souza. E em quinto lugar, Felipe Espinola Botelho de Paula. Daqui a pouquinho a gente traz também o resultado de 5 quilômetros e todos os percursos que foram feitos até o momento, tá certo? Vamos agora trazendo para você, na Rádio Câmara, Silva, Rodrigues Ribeiro e John Family.

0: Muito bem, nós vamos acompanhar agora a entrevista da TV Câmara ao vencedor, Davi, de 4 anos. Vamos ouvir.
1: Bem, foi campeão, né?
2: Campeão, né, cara? É, fala, eu corro desde os 3 anos.
3: Eu corro desde os 3 anos.
1: Olha só, parabéns. A Cris, a mãe dele, como é que pra senhora essa emoção de correr aqui na esplanada dos ministérios, na frente do Congresso Nacional e ver seu filho ganhando, sendo campeão nesse percurso?
2: Nossa, maravilhosa, uma sensação incrível. Eu corri também hoje já. E tá vendo meu filho correndo na corrida. É assim, é muito orgulho pra mãe, viu?
1: Que maravilha, parabéns, mãe. Parabéns, Davi, mais uma vez. Mostra sua medalha pra pessoal. Parabéns.
0: Tá então, bacana a entrevista do campeão do circuito infantil, com a participação da turma do plenário, o Vitor, que você ouviu aí. Olha, e a gente tem aqui o resultado dos 5 quilômetros mulheres. Em primeiro lugar, Júlia Paulino Teixeira Oliveira. Em segundo, Gabriela Carrilho Lins de Andrade. Em terceiro, Gláucia Dias Maciel. Em quarto lugar, Mônica Maria Gomes Tavares. E em quinto lugar, Lívia Cardoso Viana Gonçalves. Circuito masculino, em primeiro lugar, Leonardo Alencar Nunes. Arlan de Souza Ferreira em segundo lugar. Em terceiro lugar, Renato Andrade dos Santos. Pitágoras Barros Barbosa ficou em quarto lugar. E em quinto lugar, Leandro Pereira da Silva. Na categoria aqui de 10 quilômetros PCD, nós temos em primeiro lugar Maria José Pereira de Almeida. Em primeiro lugar do circuito feminino. Em segundo, Sabrina Marques Fernandes. E em terceiro, Rosilene Menezes de Moraes. Ainda nos 10 quilômetros PCD masculino, tivemos em primeiro lugar Robson Evangelista Meira. Em segundo, Leonardo de Oliveira Carvalho. E em terceiro, Vinícius Costa Ximenes. PCD agora, 5 quilômetros, tivemos em primeiro lugar Luzara Feitosa Martins de Brito. Em segundo, Larissa Rodrigues da Rocha. Em terceiro, Valéria dos Santos Pedrosa. E no circuito masculino, PCD, 5 quilômetros. Em primeiro, Marcos Jael Rodrigues de Barros. Em segundo lugar, Ricardo Melo da Silva. Em terceiro lugar, Antônio Cleudes Pereira do Nascimento. E na corrida cadeirante, 5

0: percurso de 5 quilômetros, nós tivemos no circuito masculino Patrick Feitosa Gomes, cadeirante, portanto, em primeiro lugar. Agora em Brasília são 9 horas 46 minutos. Vamos trazer mais música para você na programação especial? Não? Vamos voltar? Vamos voltar com a Val, que está acompanhando a gente também, direto lá da Van, do estúdio avançado aqui da Câmara dos Deputados. Oi, Val, pode falar.
1: É isso mesmo, Zé. Eu queria falar sobre a visitação institucional ao Congresso Nacional, que estará aberta das 10h30 às 17 horas. Os visitantes vão conhecer os principais salões e também os plenários da Câmara e do Senado. E o Centro Cultural Câmara dos Deputados também preparou 4 exposições imersivas que transformam corredores, salões e até o plenário em verdadeiras máquinas do tempo. No Salão Negro tem a exposição Apontando para o Futuro. No Salão Verde, uma história de muitas casas. Na Galeria Tereza de Benguela, a origem do Legislativo Brasileiro. No plenário, Ulisses Guimarães, Vida pela Democracia. Essa exposição no plenário é aberta somente aos finais de semana e feriados. Exposições 200 anos da Câmara até o dia 2 de agosto, das 9 da manhã às 5 da tarde, tá bom? Venha, visite! Bom, Zé, a Rádio Câmara, TV Câmara e redes sociais estão com uma programação especial ao longo de todo o mês. Você pode acompanhar a programação especial da rádio em radio.câmara.leg.br, no Instagram, @radiocâmara, e também no canal da Câmara no YouTube. Muito obrigada pela sintonia, queria agradecer a toda a equipe da Rádio Câmara, continue com a gente e acompanhe a nossa programação especial. O Zé Carlos, que está aí no estúdio da Rádio Câmara, vai falar para você sobre a nossa programação especial.
0: É isso aí, Val. Vamos em frente, então, com o que o Marlon Ribas separou para a gente aí nessa data comemorativa aí dos 200 anos da Câmara dos Deputados. A gente traz agora para você Lenine e Alok.

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2: É Nádia, de Bitura de Minas. Eu quero ouvir você, linda.

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1: Olá, meu nome é Larissa Pires, eu sou de Itatiaia e eu gostaria de ouvir a canção Chega de Saudade.

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1: Sou César Martins de Souza, gostaria de ouvir Um Girassol da Cor do Seu Cabelo, de Lou Borges. Eu sou de Belém do Pará.

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1: Canção Raul Seixas, Eu Nasci Há 10 Mil Anos Atrás.
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1: Em março, a Assembleia Geral da Organização das Nações Unidas aprovou resolução que reconhece a escravidão de negros africanos como o mais grave crime contra a humanidade. Entre os séculos 16 e 19, foram cerca de 12 milhões e meio de negros arrancados da terra natal para trabalhar em condições subhumanas nas Américas. A iniciativa da resolução veio de Gana, país da costa ocidental da África. A decisão não foi unânime. Estados Unidos, Israel e Argentina foram os únicos que votaram contra. Outros 52 países ficaram em cima do muro e se abstiveram, inclusive Portugal, Espanha, França e Reino Unido, que já foram impérios colonialistas. O Brasil fez parte dos 123 votos a favor da resolução da ONU, que também abre caminho de reparação histórica para os afrodescendentes espalhados mundo afora.
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Pertinho de 13 de maio, dia da chamada abolição da escravatura no Brasil, a Rádio Câmara e as emissoras parceiras vão detalhar essa decisão da ONU e, principalmente, escancarar as denúncias que nossos poetas e cronistas do samba vêm fazendo ao longo dos anos sobre a vergonhosa e criminosa escravidão no Brasil. Eu sou José Carlos Oliveira e trago uma primeira sequência em que nossos sambistas põem o dedo nas feridas deixadas tanto pelas senzalas e pelas torturas nos troncos e açoites dos períodos colonial e imperial, quanto pelo preconceito, racismo e desigualdade de oportunidades que vieram após a chamada abolição da escravatura e se mantém até hoje.

0: Primeira sequência de denúncia da escravidão como crime contra a humanidade nas vozes altas e altivas de nossos poetas e cronistas do samba. Jair Cavaquinho, baluarte da Portela, cantou Acorda Negro Velho, dele mesmo. Lá de Pernambuco, Karina Spinelli trouxe Fazenda Velha, de domínio público, e O Canto da Raça, de Hamilton Fofão. Também ouvimos Continente Negreiro, de Nelson Sargento e Marreta, na voz de Tantinho da Mangueira. E, por fim, o grupo Rio Maracatu mostrou Samba Negro, de domínio público.
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0: Tenho um papo contigo sobre a recente decisão da ONU que oficialmente considerou a escravidão crime contra a humanidade.
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Em 2008, a Organização das Nações Unidas criou o Dia Internacional em Memória das Vítimas da Escravidão e do Tráfico Transatlântico de Escravos. A data escolhida pela ONU foi 25 de março e a intenção é lembrar, para que jamais volte a acontecer, que cerca de 12 milhões e meio de homens, mulheres e crianças da África foram arrancados da terra natal ao longo de quase 400 anos de comércio internacional de escravos entre os séculos 16 e 19. Neste ano de 2026, a data foi marcada por uma Assembleia Geral da ONU que aprovou resolução para declarar esse tráfico como o mais grave crime contra a humanidade. O documento foi apresentado

por Gana, país da costa ocidental da África. O texto diz que a medida representa passo concreto rumo à reparação das injustiças históricas contra os africanos e seus descendentes. 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

Do total de 193 países da ONU, 123 votaram a favor da resolução, inclusive o Brasil, que reconheceu as consequências da exclusão histórica das pessoas negras com baixa presença nos espaços de poder e em alta nos indicadores de vulnerabilidade social. O governo brasileiro ainda citou esforços para reverter esse quadro. O Estatuto da Igualdade Racial, aprovado pelo Congresso Nacional em 2010, é um desses instrumentos tocado hoje principalmente pelo Ministério da Igualdade Racial. 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

Apenas Estados Unidos, Israel e Argentina votaram contra a resolução da ONU. Entre os argumentos usados está o de risco de suposta criação de hierarquia entre os crimes contra a humanidade. Também contestam o alcance das possíveis reparações históricas e financeiras. Outros 52 países se abstiveram de votar. A lista inclui países colonizadores que utilizaram amplamente o tráfico de escravos, como Portugal, Espanha, França, Reino Unido, Bélgica e Holanda. A resolução da ONU não é vinculativa, ou seja, não tem caráter obrigatório. Mas os países que a aprovaram e a própria Organização das Nações Unidas reconhecem a escravidão como o mais grave crime contra a humanidade e admitem um pedido formal de desculpas pelas injustiças históricas, a criação de um fundo internacional de reparações e a devolução de bens culturais e documentos aos países de origem.

0: Ligeira pausa no samba para a gente ouvir Mestre Bob Marley em sua clássica Redemption Song. Daqui a pouquinho, a gente volta a bater um papo curtinho sobre a resolução da ONU e a escravidão nas Américas. Por enquanto, te convido a conferir mais do trabalho de nossos sambistas sobre o tema.
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0: Vozes sambistas denunciam os horrores da escravidão e a resistência dos negros africanos no Brasil. Você ouviu Retirantes de Dorival Caymmi, Olorum de Matheus Aleluia e Zumbi no Sambalanço de Jorge Benjor. A gente faz brevíssimo intervalo e volta já já com mais denúncias dos nossos sambistas da escravidão como crime contra a humanidade. É um instante só.
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0: Eu sou José Carlos Oliveira. Estamos na Rádio Câmara e emissoras parceiras para mostrar como nossos poetas e cronistas do samba têm lidado com o vergonhoso tema da escravidão. A gente aproveita o gancho do dia 13 de maio, dia da suposta abolição da escravatura no Brasil, e a recente decisão da ONU de reconhecer a escravidão de negros africanos como o mais grave crime contra a humanidade. Eu trago agora uma sequência em reverência aos nossos heróis dos quilombos.

0: Nossos sambistas reverenciam os heróis do Quilombo dos Palmares que lideraram a luta contra a escravidão no Brasil. Lá no início, o mestre Ney Lopes cantou a epopeia de Zumbi, que ele mesmo compôs. Depois, Vanessa Borges mostrou Dandara, a composição dela em homenagem à líder feminina de Palmares. Por fim, Noriel Vilela trouxe Ganga Zumba, de Guaraci e Catone, que faz referência ao congolês que antecedeu Zumbi no comando do Quilombo dos Palmares no século XVI.
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0: Tenho mais um brevíssimo papo contigo, agora sobre os negros escravizados nas Américas.
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Recentemente, eu visitei Angola, lá na África, e fiz questão de conhecer o Museu Nacional da Escravatura, em Luanda. Lá estão documentos que registram o vergonhoso, o desumano e agora criminoso tráfico internacional de negros entre os séculos 16 e 19. O número real deve ser muito maior do que isso, mas oficialmente foram 12 milhões e meio de homens, mulheres e crianças arrancados da terra natal para trabalhar na lavoura, na mineração e na construção pesada, principalmente nas Américas. Ao fundo, o cubano

0: Essa é a cantora peruana Susana Baca. Ela canta Sorongo, criada pelo compositor porto-riquenho Chitcuré Alonso. A letra fala da diáspora africana, das desumanidades sofridas pelos negros nas Américas e do encontro com indígenas também submetidos ao bel prazer dos colonizadores. Mas Sorongo também fala dos cantos e batuques surgidos nos momentos de lamentação e de labuta. Muitos dos ritmos presentes hoje nas Américas do Sul, Central e do Norte foram herdados dessa mesma matriz africana, inclusive o nosso velho e bom samba. Aqui no Brasil, você sabe, né? A escravidão foi oficialmente abolida com a Lei Áurea de 13 de maio de 1888. Mas a medida não veio acompanhada de indenizações nem de políticas de inclusão social, resultando num caldeirão de desigualdades, preconceitos e racismos vivenciados pelos negros até hoje. E isso não aconteceu só aqui, não.
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0: No Brasil e no mundo, muitos mestres e mestras já levantaram a voz e usaram a arte para que nenhum negro continuasse retrocedendo e retrocedendo.
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0: Será que já raiou a liberdade?
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0: Essa é a cantora e poeta afro-peruana Victoria Santa Cruz na interpretação do clássico poema Me Gritaram Negra, dela mesma.
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0: A sequência saideira traz visões críticas dos nossos sambistas quanto ao 13 de maio.
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A sequência saideira trouxe dois sambas de enredo com críticas à incompleta abolição da escravatura no Brasil, que teoricamente libertou os negros da escravidão, mas os manteve sob regime de exclusão social e racismo, enfrentados hoje com muita resistência e luta. A gente mostrou o samba da Mangueira, de 1988, 100 anos de liberdade, realidade ou ilusão? Composto por Alvinho, Jurandir e Hélio Turco, cantado por Di Ribeiro. Depois veio o samba do Paraíso do Tuiuti no Carnaval Carioca de 2018, que questionou: meu Deus, está extinta a escravidão? Composto por Moacir Luz, Jurandir, Zezé,

Cláudio Russo e Aníbal. Pertinho de 13 de maio, o Samba da Minha Terra trouxe a voz alta e altiva dos nossos poetas e cronistas do samba contra a escravidão, que acaba de ser reconhecida pela ONU como o mais grave crime contra a humanidade. O programa teve trabalhos técnicos de Edmilson Farias, a apresentação e pesquisa de José Carlos Oliveira. Se você quiser ouvir de novo essa e as edições anteriores, basta visitar a página da Rádio Câmara na internet e procurar por Samba da Minha Terra. Tá tudo disponível também em podcast. Abração para todo mundo, até a próxima.

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2: A Câmara dos Deputados aprovou o projeto que cria uma rede única e integrada de transporte público coletivo envolvendo o governo federal, estados e municípios. O projeto, que já passou pelo Senado, cria um marco legal do transporte público coletivo urbano, com inovações como gestão compartilhada, previsão de recursos no orçamento para cobrir os custos de gratuidades e tarifas reduzidas, metas de universalização e transição energética, além de transparência sobre custos e fiscalização. De acordo com o relator da proposta, deputado José Priante, do MDB do Pará, a integração física, operacional e tarifária é essencial para o aumento da oferta e para a melhoria da qualidade do serviço prestado à população. O projeto também separa a tarifa cobrada do passageiro da remuneração da empresa de ônibus, que ficará vinculada ao cumprimento de metas de desempenho e qualidade. A medida pretende evitar que o usuário arque com custos que não estão relacionados diretamente com a prestação do serviço. Da mesma forma, ao prever que gratuidades e descontos devem ser cobertos por recursos do orçamento, a medida impede a transferência desses custos aos demais passageiros. O projeto inicial chegou a prever regras para a criação de tributos locais para financiar o transporte, mas esse trecho foi retirado depois de críticas de diversos partidos, como o Missão e o Novo. Para o deputado Gilson Marques, do Novo de Santa Catarina, criar uma legislação única para o transporte coletivo urbano de todas as cidades não vai melhorar o sistema atual. Já o deputado Kim Kataguiri, do Missão de São Paulo, disse que o projeto não facilita a entrada de novas empresas de ônibus no setor e dificulta a operação de empresas de transporte por aplicativo ao exigir o regime de permissão no lugar da modalidade de autorização, mais simples, em vigor hoje.
3: O texto acaba com esse regime e exige, no mínimo, um regime de permissão que hoje não está sendo exigido pela NTT para esse transporte, principalmente por meio de aplicativos de ônibus interestaduais. Na minha avaliação, esse é um modelo que ajuda a quebrar um transporte que hoje é menos previsível, tem uma tarifa mais cara e tem ônibus de menor qualidade do que hoje são prestados por aplicativos.
2: O texto inclui diretrizes de sustentabilidade, como a redução dos impactos ambientais do transporte e o incentivo à modernização da frota com tecnologias mais limpas. O projeto foi defendido pela maioria do plenário. Para o deputado Hildo Rocha, do MDB do Maranhão, a proposta prevê repressão ao transporte ilegal,

0: moderniza o sistema e favorece os municípios.
1: Nós temos que reconhecer que o transporte público em quase todas as cidades é um verdadeiro caos. Ônibus velho, ônibus sucateado, não tem horário de saída nem de chegada, não tem respeito aos usuários. Mas tudo isso porque há, de fato, uma falta de interesse por parte dos municípios de bancar o déficit que existe, o déficit tarifário.
0: O projeto que institui um marco legal do transporte público coletivo urbano seguiu para a sanção presidencial e pode virar lei. Rádio Câmara de Brasília, com informações de Daniele Lessa, Antônio Vital.
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3: Em Brasília, 1:03.
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3: E vamos em frente juntos nesta tarde de domingo aqui na Rádio Câmara, agora trazendo para você Titãs.

0: Ouvimos aí Milton Nascimento com Maria Rita, de Márcio Borges e Telo Borges, Voa Bicho. Antes, Gilberto Gil, Rei Favela. Também você ouviu Titãs, música do Nando Reis, Os Cegos do Castelo. Em Brasília, 1:16.
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0: Agora tem Chico Buarque aqui na sua Rádio Câmara.

0: Ouvimos Thaís Morel, música dela Lua Vai, Lua Vem. Também Chico Buarque, O Velho Francisco.
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3: No início dos anos 90, fez muito sucesso aqui no Brasil uma artista irlandesa que fazia uma música meio exótica. As melodias eram folk, as vozes apareciam em camadas e havia uma espécie de reverberação etérea. Era uma coisa relativamente nova, não se ouvia, pelo menos naquela época, nos rádios, nada parecido com aquilo. Era a cantora Enya, a cantora irlandesa Enya, que nos anos 90 estourou e vendeu bastante. Muita gente pensa que a Enya, ela encerrou carreira, mas não. Nos últimos 20 anos, ela fez muita coisa. Em 2000, ela lançou o quinto disco de estúdio, A Day Without Rain, que vendeu mais de 16 milhões de exemplares. E foi o disco mais vendido por uma cantora feminina em 2001. Olha só, já no século 21, Enya fazendo sucesso. Em 2005, ela lançou o disco Amarantim, que foi bastante bem recebido, tá? Cantou algumas músicas em um idioma, o idioma Loxian. E, aliás, a Enya é a cantora que mais gravou músicas em diferentes idiomas. Depois da música do dia, eu vou especificar isso melhor. Ela cantou em vários idiomas diferentes. Isso é uma característica dela. E é a cantora, a artista, né, que mais vende. É a segunda maior artista, né, misturando aí com grupo musical, que vende da Irlanda. Depois da banda U2, Enya é a artista que mais vende. E a carreira dela estourou mesmo em 1988, quando ela lançou o disco Watermark, que teve uma bela acolhida internacional e que trouxe como música, né, como carro-chefe, digamos assim, a música do dia de hoje. Você vai ouvir agora o maior sucesso de Enya, Orinoco Flow.

0: Você ouviu Orinoco Flow, da Enya, um grande sucesso de 88. Hoje é 17 de maio, ela faz aniversário, 65 anos de idade. Um pouco mais da carreira recente da cantora. Em 2012, ela gravou o 8º disco dela, Dark Sky Island. Em 2015, ela recebeu críticas positivas com outro disco, que vendeu mais de 1 milhão de exemplares. Na carreira, ela vendeu mais de 80 milhões de discos. E mais de 25 milhões dos discos foram vendidos só nos Estados Unidos. Ou seja, a carreira dela, né, quase um terço, mais de um terço dos discos vendidos por ela foram vendidos apenas nos Estados Unidos. E ela grava em vários idiomas. Ela já gravou em 10 línguas diferentes, ganhou 7 prêmios World Music Awards, ganhou 4 Grammy Awards e foi indicada ao Globo de Ouro por uma canção que faz parte da trilha sonora do filme O Senhor dos Anéis, A Sociedade do Anel. Sem falar da música Orinoco Flow, que foi tema do filme Passaporte do Amor, né, o Green Card, que é um filme estrelado por Andy McDowell e Gerard Depardieu. Essa música faz parte do filme. A música do dia volta amanhã.
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3: O ministro da Secretaria-Geral da Presidência da República, Guilherme Boulos, defendeu a previsão de aplicação imediata do fim da escala 6x1 e da redução da jornada para 40 horas de trabalho assim que forem definitivamente aprovadas pela Câmara dos Deputados e pelo Senado. Em audiência na comissão especial que analisa o tema, Guilherme Boulos recomendou que o texto final das propostas não permita qualquer transição que implique atraso na implantação das mudanças.
4: Se eu fosse relator, escreveria sem qualquer transição ou, no máximo, uma transição de 30 ou 60 dias para que se possa criar o prazo de adaptação, como se tem em qualquer lei, né, para as empresas alterarem a escala. Até porque esse debate já está sendo feito há mais de um ano e meio.
3: A deputada Fernanda Melchiona, do PSOL do Rio Grande do Sul, alertou sobre tentativas parlamentares de flexibilizar os principais pontos das propostas.
5: Nós estamos muito preocupados aqui com o movimento subterrâneo daqueles que querem criar emendas e dificuldades para a tramitação do fim da escala 6x1. A Bolsa Patrão, uma política de compensação, ou a tentativa da transição ad infinitum.
3: Guilherme Boulos rebateu críticas de empresários ao debate, citou pesquisas para contestar riscos de queda na produtividade econômica do país e lembrou o caso bem-sucedido da Islândia, que adota a escala de trabalho 4x3. Para o ministro, o Brasil tem oportunidade histórica para ajustar a jornada e garantir tempo para o trabalhador usar, inclusive em qualificação profissional.
4: É um momento histórico. Faz praticamente 40 anos que o Brasil reduziu a jornada de trabalho pela última vez, na Constituição de 88. Naquela época não tinha nem internet. Hoje nós temos inteligência artificial. As tecnologias evoluíram, a produtividade do trabalho evoluiu, mas isso não se traduziu numa devolução de tempo para os trabalhadores.
3: Fundador do movimento Vida Além do Trabalho, Rick Azevedo lidera a mobilização social pelo fim da escala 6x1 e pela redução da jornada sem redução salarial. Ele reclamou

0: da longa espera do trabalhador por mudança.
1: Eu tenho 12 anos de escala 6x1. A minha carteira era toda preenchida, eu já trabalhei em supermercado, em farmácia, posto de gasolina, shopping, call center. Como é que vocês acham que uma mãe de família, um pai de família, um jovem consegue viver nessa escala? Eu não consegui fazer uma faculdade porque eu estava preso nesse modelo de trabalho, com essa escala escravocrata.
0: A audiência na comissão especial também teve representantes do DIEESE, Departamento Intersindical de Estatísticas e Estudos Socioeconômicos, e do Sindicato Nacional dos Auditores Fiscais do Trabalho. Eles apresentaram estudos sobre a relação de jornadas excessivas de trabalho com doenças, mortes e pressão sobre a previdência social. Outra pesquisa mostrou que, enquanto a produtividade e os lucros empresariais crescem no país, a renda segue concentrada e milhões de trabalhadores se mantêm submetidos a jornadas longas e precárias. Porém, o deputado Rodrigo Dazaeli, do PL do Mato Grosso, criticou os estudos.
2: Nós estamos muito preocupados com essa falta de dados técnicos que vai acontecer com essa mudança. Hoje a gente viu aqui três apresentações que de técnico não tinha nada.
0: A próxima audiência na comissão vai debater a perspectiva dos empregadores sobre as mudanças na jornada de trabalho. Da Rádio Câmara de Brasília...

0: Parabola e Camará, ouvimos com Ana Rato, música do Gilberto Gil. Também Linox com Condição Humana e Legião Urbana, música do Renato Russo, Índios. 1:47 em Brasília.
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0: Olha, daqui a pouquinho aqui na Rádio Câmara tem Kalimba para você. É só aumentar o volume que vale a pena, tá bom? Agora, 1, 2, 3, JP.

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2: Kalimba, a música da África contemporânea, está começando pela Rádio Câmara FM 96,9 em Brasília, em mais 20 cidades pela Rede Legislativa de Rádio, em emissoras parceiras em todo o Brasil e também em seu dispositivo pelo podcast. Kalimba dedica esta edição ao Africa Day, comemorado no dia 25 de maio, Dia da África. Por isso mesmo, o Atlas Geomusical da África hoje vai falar de todo o continente. O professor Odair Marques da Silva, do site africatual.com.br, tem uma saudação à África. Vamos ouvi-lo.
3: Olá, caríssimo Daniel Amaral. Neste programa, temos a intensa alegria de comemorar o Dia Internacional da África, dia 25 de maio, instituído pela ONU, Organização das Nações Unidas, e pela UA, União Africana. A África é um continente com 54 países reconhecidos pela ONU, de uma pluralidade cultural impressionante. Especialistas citam a ocorrência de mais de 2 mil línguas ou variações linguísticas no continente. É um continente enorme. A população destes 54 países somados chegam a 1 bilhão e 500 milhões de habitantes. A cultura muçulmana é muito representativa no norte da África e pode atingir de 30 a 40% da população do continente. Estima-se que quase 50% da população africana é cristã, somando-se católicos, protestantes, ortodoxos e outras variações. Citam os estudiosos que a Bíblia etíope é a mais antiga do mundo. Já as outras modalidades, que no Brasil geram as religiões de matriz africana, atingem no continente a aproximadamente 10% de sua população. Estas variações de línguas, costumes, gastronomia, moda, artes, colocam o continente em um ambiente de diversidade cultural incomparável, criativo e inovador. E pasmem, dos 20 países que mais crescem economicamente no mundo, hoje, 12 estão na África.
2: O Dia da África...

lembra a criação da Organização pela Unidade Africana, organismo que reúne os países do continente, atualmente chamada União Africana. Foi em 1963, um tempo de afirmação da luta anticolonialista, da autodeterminação dos povos e do panafricanismo. Kalimba vai comemorar essa data com um passeio pela música de todo esse continente. Vamos abrir com o Hino Nacional da África do Sul, que pode ser considerado como um hino de toda a África. Nkosi Sikelele África, com o saxofone do moçambicano Otis. A seguir, fechando este primeiro bloco, a voz de Cabo Verde. Cesária Évora canta África Nossa em dueto com o senegalês Ismael Lo. É o Africa Day em Kalimba.

0: No próximo bloco, mais música e informação sobre o continente negro, no especial do Africa Day, 25 de maio, no Atlas Geomusical da África, em Kalimba. Um intervalo e já voltamos.
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4: A participação feminina em espaços de poder é essencial para assegurar representatividade e diversidade nas decisões políticas. O desafio, no entanto, não termina com as eleições. Os obstáculos enfrentados pelas mulheres nas casas legislativas são numerosos e persistentes. Esse cenário é uma das principais áreas de interesse do Observatório Nacional da Mulher na Política. Dar voz e poder a essas mulheres contribui para moldar um futuro mais igualitário para todos. Os painéis de atuação parlamentar das mulheres na Câmara dos Deputados foram desenvolvidos para cruzar bases de dados e têm como objetivo principal investigar a participação das parlamentares na casa. Esses painéis permitem a análise de diversas dimensões, como legislatura, tipo de órgão legislativo, partido político, raça e cor. Mais do que apenas dados, eles fornecem caminhos que apontam para um futuro mais justo. Para saber mais, acesse cd.leg.br/painéis. 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
5: Nos 200 anos da Câmara dos Deputados, a novidade é uma edição voltada para professores. O desafio é produzir uma videoaula com 5 a 10 minutos de duração sobre o papel do parlamento na história do Brasil e sobre a importância do patrimônio histórico e cultural do país.
4: Em tempos de fake news e de desinformação, a ideia é incentivar a pesquisa em fontes primárias, como o arquivo histórico da Câmara dos Deputados.
5: As obras devem estar prontas até o dia 15 de junho. 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

0: a lei.
1: Ah, e o concurso tradicional voltado para crianças e adolescentes continua de pé. O edital também está na página, mas as inscrições só abrem em julho.
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0: 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O Atlas Geomusical da África comemora o Dia da África, 25 de maio. Professor Odair tem mais dados a respeito de como é a África hoje. Vamos conferir.
1: É isso mesmo, caríssimos ouvintes. Dos 20 países que mais crescem economicamente no mundo, 12 estão na África. Esta é a meta do Kalimba, mostrar os 54 países desse continente, suas riquezas, suas indústrias, suas universidades, suas belas cidades e o fenômeno do continente africano, o que mais cresce econômica e socialmente no mundo atual. Vamos citar 4 megaprojetos que estão em andamento na África. O Egito está construindo uma nova capital, denominada Nova Cairo, a um valor de investimento estimado em impressionantes 58 bilhões de dólares, cerca de 300 bilhões de reais. É uma nova cidade, modelada a partir da criatividade de Brasília. Você sabia? No outro país, o destaque vai para o Quênia, com a Konza Technology City, com investimentos da ordem de 14 bilhões de dólares. Conhecida como a Savana de Silício Africana, é uma cidade inteligente ao sul de Nairobi. O projeto investe em desenvolvimento de software, data centers e indústria de computação.
0: Por falar no Quênia, vamos ouvir um grupo musical que representa a música desse país, Salt Soul, com a canção Insecure. Logo depois, o profeta de Burkina Faso, o saudoso Majek Fashek, vem com a canção African Unity. É a unidade de um continente que a gente celebra em Kalimba, no Atlas Geomusical da África.

0: No próximo bloco, outros grandes projetos da África na Nigéria e na África do Sul, no Dia da África, 25 de maio. Uma breve pausa e já estamos de volta.
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2: Eu sou o Daniel do Amaral, estou apresentando Kalimba, a música da África Contemporânea, que tem um horário alternativo nas noites de domingo para segunda-feira, às 0 hora, pela Rádio Câmara FM 96,9 de Brasília. Estamos celebrando o Africa Day 25 de maio no Atlas Geomusical da África. Professor Adair tem outras informações sobre grandes projetos na África. Vamos conferir.
3: Continuando as curiosidades em África, na Nigéria encontra-se a refinaria Dangote, valor de 14 bilhões de dólares. Ela foi construída pelo empresário Aliko Dangote, um dos empresários mais ricos da África. Essa refinaria processa 650 mil barris de petróleo por dia, olha só, sendo uma das maiores do mundo. O projeto gera 9.500 empregos diretos e 25 mil indiretos, produzindo gasolina, diesel e combustível de aviação. A África do Sul, por outro lado, possui a cidade de Joanesburgo, um poderoso centro financeiro, urbano e empresarial. E a cidade do Cabo, com uma das maiores e melhores índices em qualidade de vida urbana e centro turístico internacional. E por último, um projeto pouco conhecido dos brasileiros, chamado Nollywood, a indústria cultural cinematográfica da Nigéria, com produções em impactos comparáveis à Hollywood dos Estados Unidos da América e à Bollywood da Índia.
2: Nigéria e África do Sul são dois dos maiores mercados fonográficos da África. A propósito, vamos ouvir um nigeriano radicado na África do Sul, Femi Koya, que canta Africa Unite, acompanhado pelo Soweto Gospel Choir. A seguir, fechando este bloco, um tema da África do Sul que correu o mundo, Jerusalema, do DJ Master KG, com a cantora Nonsebo. 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

0: No próximo bloco, vamos conhecer a música da África que fala português no Atlas Geomusical da África. Um intervalo e já voltamos.
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0: Mande sua crítica ou sugestão pelo WhatsApp 61999789080. Se você mora no exterior, o código do Brasil é 55. Kalimba está apresentando o Atlas Geomusical da África com destaque para o dia 25 de maio, o Africa Day. Vamos fechar o programa de hoje com a música dos países de língua portuguesa, nossos irmãos da África. De Angola, o imortal Bonga canta Mulemba Xangola. De Moçambique, Selma Wamusi canta Moçambique. Da Guiné-Bissau, Tabanca Jazz apresenta Paixão Crioula. E de São Tomé e Príncipe, Tonecas Prazeres fecha o programa de hoje com Gandu.

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1: Você gostou das informações inovadoras? Poderíamos citar centenas de outras, mas o tempo nos limita. Temos uma sugestão para você, caríssimo ouvinte. Celebre também o Dia Internacional da África em suas mídias e ambientes relacionais. E assim, terminamos essa breve viagem cultural pelo continente africano. Nessa programação comemorativa, um exuberante Dia Internacional da África para você. Continue acompanhando.

0: ouvindo a programação de Kalimba em suas próximas edições e visite a página africatual.com.br para saber mais sobre o continente africano. Ficamos por aqui, um abraço e até o próximo programa.
1: 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Final desta edição de Kalimba e agradecemos mais uma vez o professor Adair Marques da Silva, do site africatual.com.br, que nos trouxe informações preciosas sobre o continente africano. Tivemos na técnica os trabalhos de Marinho Magalhães. Pesquisa, texto e apresentação de Daniel do Amaral. Agradecemos a nossos ouvintes pela sua audiência e continuem com a gente.
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4: A Câmara dos Deputados aprovou o projeto que garante a remarcação de etapas de concursos públicos para candidatas por motivo de saúde relacionado à gestação, ao parto ou ao período pós-parto. A proposta, já aprovada pelo Senado, estabelece que candidatas nessas condições poderão fazer qualquer etapa do concurso em segunda chamada, incluindo provas escritas, avaliações práticas e testes físicos. A candidata terá que cumprir os mesmos critérios e exigências dos demais concorrentes, preservando o caráter competitivo do processo. O projeto também define regras para a remarcação da prova. Ao ter o atestado médico aceito, a nova data deverá ocorrer entre 30 e 90 dias após o parto ou após a comprovação da condição de saúde. Em alguns casos, esse prazo poderá ser prorrogado. Outra medida prevista é a garantia de atendimento para candidatas lactantes com direito à amamentação durante as avaliações, sem prejuízo do tempo de realização da prova. Relatora da proposta, a deputada Júlia Zanatta, do PL de Santa Catarina, argumentou que o projeto garante tratamento igualitário entre os candidatos, sem criar privilégios, pois apenas autoriza a realização das etapas em momento adequado. A relatora também destacou que a proposta, que inicialmente tratava apenas dos testes físicos para gestantes, protege não apenas a candidata, mas também a saúde do bebê.
5: Consegui, inclusive, ampliar, porque o projeto, ele previa a questão das regras para concurso público, especialmente no TAF, no teste de aptidão física. O nosso texto, enquanto relatora, conseguimos ampliar para todas as etapas do concurso e incluir também a questão da amamentação.
4: O projeto foi aprovado de maneira simbólica pelo plenário, sem votos contrários. Para a deputada Érica Cocai, do PT do Distrito Federal, é uma maneira de garantir o direito das mulheres.
6: Asseguram que as mulheres possam ter condições de disputar qualquer tipo de certame e a partir do seu próprio conhecimento. A mulher que não tiver condições de disputar da mesma forma em função da gravidez ou em função de estar em um período pós-parto, vai ter o direito de, em outro momento, ter ali provada a sua capacidade.
4: O texto prevê ainda punições em caso de uso indevido do benefício, como eliminação do concurso e ressarcimento de despesas. Como o projeto que estabelece regras nacionais para permitir a remarcação de etapas de concursos públicos para gestantes e lactantes foi alterado pela Câmara, o texto retornará ao Senado para nova análise. Da Rádio Câmara de Brasília, com informações de Daniela Lessa, Antônio Vital.
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7: Três horas, três minutos em Brasília.
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7: Muito bem, Zé Carlos Andrade, de volta nesta tarde de domingo, te acompanhando com a programação de Marlon Ribas e o melhor da MPB. Não só os clássicos, mas também aqui você confere os novos nomes, os lançamentos. Vamos em frente, então, agora com Dizem Por Aí, Diogo Poças.

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0: Antônio Tine, você ouviu de João Donato e Liz Yazenius, Flor de Maracujá. Antes, Tereza Cristina com Marisa Monte, música da Adriana Calcanhoto, Beijo 100. Ouvimos ainda Martinalha de Beto Landau, Maurício Pessoa e Rodrigo Lampreia, Sem Dó. E Diogo Poças, dele Sérgio Carvalho, Dizem Por Aí. 3:18 em Brasília.
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0: RPM Milton Nascimento chegando agora aqui na Rádio Câmara para você.

0: Os Barracos da Cidade, você ouviu com Cidade Negra, de Gilberto Gil e do Liminha. Antes, Arnaldo Antunes, dele do Hortinho, As Estrelas Cadentes. Também RPM com Milton Nascimento, de Milton e Paulo Ricardo, Feito Nós. 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
2: A Câmara dos Deputados aprovou o projeto que cria a Rota Turística Religiosa do Cariri, reunindo municípios do Ceará conhecidos pelas tradições religiosas e pelo turismo de peregrinação. O projeto foi apresentado pelo deputado Yuri do Paredão, do MDB do Ceará, para fortalecer o turismo religioso, valorizar o patrimônio cultural da região e estimular a economia local. Entre os principais pontos da rota estão monumentos e espaços religiosos já conhecidos pelos visitantes, como a estátua de Padre Cícero, em Juazeiro do Norte, a estátua de Nossa Senhora de Fátima, no Crato, a estátua de Santo Antônio, em Barbalha, e a estátua da Menina Benigna, em Santana do Cariri. Relatora da proposta, a deputada Renilce Nicodemos, do MDB do Pará, argumentou que a criação da rota ajuda a divulgar os atrativos religiosos e culturais do Cariri e pode ampliar o número de turistas e a geração de empregos na região, pontos que também foram defendidos pelo deputado Helder Salomão, do PT do Espírito Santo.
3: E conciliar o turismo religioso com o desenvolvimento econômico sustentável, isso é também muito fundamental, com a geração de emprego, renda e oportunidades, é, de fato, de se louvar uma iniciativa como essa.
2: O texto prevê que o governo federal poderá apoiar ações de melhoria da infraestrutura turística, da sinalização e da acessibilidade, além de iniciativas de qualificação profissional e atendimento aos visitantes. Ao defender a aprovação do texto, o deputado Chico Alencar, do PSOL do Rio de Janeiro, comentou a beleza da expressão religiosa do Cariri.
4: Nós somos sequiosos de explicação das nossas origens e desejosos de infinitude. E eu, como filho de piauiense, tive a honra já e o privilégio de conhecer Juazeiro do Norte, Crato, Barbalha, Santana do Cariri, com as suas santidades e devoções muito bonitas, muito piedosas e dignas de uma rota turística religiosa.
2: O projeto que cria a Rota Turística Religiosa do Cariri, no Ceará, seguiu para análise no Senado. Da Rádio Câmara de Brasília, Daniele Lessa.
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5: A Câmara dos Deputados aprovou o projeto que muda as regras das chamadas Sociedades Anônimas do Futebol, conhecidas como SAFs. Esse modelo foi criado em 2021 para permitir que clubes de futebol se transformassem em empresas com entrada de investidores e gestão mais profissional. O projeto foi apresentado pelo senador Rodrigo Pacheco, do PSD de Minas Gerais, também autor da lei original que deu origem às SAFs. Uma das principais alterações é deixar claras as responsabilidades do clube original e da empresa criada. A SAF não responde automaticamente pelas dívidas antigas do clube, a não ser quando isso for definido em contrato. Ao mesmo tempo, o projeto cria mecanismos para ajudar no pagamento dessas dívidas. Parte das receitas da SAF, como uma parcela do faturamento e dos lucros, deverá ser destinada ao clube original para quitar débitos anteriores. O texto também traz mudanças na gestão dessas empresas. Passa a ser obrigatória a presença de membros independentes nos conselhos e aumenta a exigência de transparência com divulgação de atas das reuniões e da lista de acionistas. Outra medida é a exigência de que administradores estrangeiros tenham um representante legal no Brasil, responsável por responder a processos na justiça. O projeto ainda prevê que as SAFs desenvolvam programas sociais e educacionais em parceria com escolas públicas, usando o futebol como ferramenta de formação. Mas o trecho que exime as SAFs de se responsabilizarem pelas dívidas dos clubes, com exceção daquelas acordadas entre as duas partes, foi criticado pelo deputado Bongás, do PT do Rio Grande do Sul.
6: Diz o seguinte: a Sociedade Anônima de Futebol não responde às obrigações.

0: obrigações, exceto quando as obrigações que lhe forem expressamente transferidas. Então, se um clube anterior não transferiu expressamente a situação de delito que tinha em relação a um jogador de futebol, por exemplo, que não foi feito o seu pagamento devido, a SAF não tem responsabilidade com isso. Mas isso nós não podemos aceitar.
1: Relator da proposta, o deputado Fred Costa, do PRD de Minas Gerais, afirmou que as mudanças fortalecem o modelo das SAFs e ajudam a atrair investimentos para o futebol brasileiro. Ele diz que responsabilizar as sociedades anônimas por dívidas antigas dos clubes é um risco para o investimento nas empresas esportivas.
2: Se um clube mal gerido tiver mais uma vez dívidas de milhões e milhões administrando-se um clube de lazer, por exemplo, a SAF vai ter que se responsabilizar? Isso é uma tremenda aberração. Isso é uma insegurança jurídica descabida, onde ninguém vai querer investir no futebol.
1: O projeto que atualiza as regras das sociedades anônimas do futebol, depois de aprovado pela Câmara e pelo Senado, seguiu para a sanção presidencial e já pode virar lei. Da Rádio Câmara de Brasília, com informações de Daniele Lessa, Marcelo Larcher.
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4: Rádio Câmara agora tem Alceu Valença.

0: Mariana Volker com Água e Fogo, também Janaína ouvimos com Otto, Dele Pupilo, Dengue e Catatau. E a primeira com Alceu Valença, Amor Que Vai. 3:48 em Brasília.
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0: Ô, bacana, Zé Carlos Andrade, eu ficando por aqui, tô de volta na madrugada de segunda-feira. Para começar bem a semana, eu conto com a sua audiência, tá certo? Deixa agora Paralamas do Sucesso com Zizi Posse, abrindo a sequência, música do Herbert Viana, Meu Erro. Uma ótima tarde de domingo para você e uma excelente semana. Até amanhã.

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2: Eu confesso que falar sobre o livro de hoje é um grande desafio. Afinal, essa obra já foi resenhada, pesquisada, adaptada, analisada tantas vezes pelo mundo todo. Mas justamente por ser tão importante que em algum momento precisava trazer esse livro para cá. Vou dar algumas dicas sobre ele e ver se você consegue adivinhar. Número 1. Foi publicado originalmente em 1963 nos Estados Unidos. Número 2. Foi escrito e ilustrado pelo mesmo autor. 3. Em 2009 virou filme. E número 4. Costuma figurar no topo das listas que selecionam os melhores livros infantis de todos os tempos. E aí, já adivinhou? Na coluna de hoje eu trago o livro Onde Vivem os Monstros. E eu já adianto que concordo com as tais listas que colocam esse livro entre os mais importantes e os melhores já escritos para as infâncias. Primeiro porque esse livro é considerado pelos especialistas como o fundador do livro ilustrado contemporâneo. Isso quer dizer que nesse livro, assim como nos livros ilustrados, texto e imagem se complementam, sendo igualmente importantes para contar a história. Um não funciona sem o outro. Na história desse livro, o menino Max faz bagunça em casa, responde meio atravessado para a mãe e é mandado para o quarto de castigo sem jantar. E daí, naquela mesma noite, nasce uma floresta no quarto do Max, que cresce, toma conta de tudo. Surge também um oceano e um barco, e Max navega até chegar a uma terra distante, onde vivem os monstros. Mas o Max amansa as feras e se torna o rei de todos os monstros. E juntos fazem muita bagunça durante muito tempo. Mas uma hora aquela bagunça toda cansa e Max resolve voltar para casa. Pega o barquinho, navega por oceanos e volta para casa, onde encontra o jantar esperando por ele. E ainda estava quentinho. Tudo isso que eu contei é relatado no livro com pouquíssimo texto verbal. Boa parte da história quem conta são as ilustrações. Repare que elas começam de um tamanho, vão aumentando, ganhando as páginas duplas, tomam conta de tudo, engolem o texto escrito e voltam a diminuir e dar espaço para o texto. O livro tem um ritmo todo particular que é a marca da genialidade do autor, o Maurice Sendak. Aliás, esse autor é conhecido por representar as crianças de forma integral, reconhecendo que a infância não é feita apenas de inocência e doçura, mas também de emoções complexas e às vezes até sombrias. Anota aí! O livro Onde Vivem os Monstros foi escrito e ilustrado por Maurice Sendak e editado pela Companhia das Letrinhas. A tradução é de Heloísa Jean. Eu indico para crianças entre 4 e 10 anos. Eu sou Giovana Franzolin, jornalista e especialista em literatura infantil. Até o próximo programa.
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5: Em Brasília, 4 e 4.
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6: Muito boa tarde para você. Essa é a sua Rádio Câmara 96.9. Programação, Marlon Ribas. Apresentação, Tércia Guimarães. E vamos até meia-noite. Caetano Veloso para você.

0: A Voar de Bruna Black, JP, Dois Sóis, Monique Quessuz, de Dene Quessuz e Monique, Alheia Deixar Fluir. Melodia de Celso Fonseca e Ronaldo Bastos, Ela Vai Pro Mar, também Caetano, música dele, Queixa.
1: Em Brasília, 4:19.
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0: Raul Seixas.
3: Atenção.

0: Cachorro Grande, de Marcelo Gross, Sinceramente, Biquíni Cavadão, de Biquíni Cavadão, Tédio, Raul Seixas, de Seixas e Paulo Coelho, Meu Amigo Pedro.
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3: Cientistas e ativistas apontaram risco de extinção dos jumentos durante audiência na Comissão de Meio Ambiente da Câmara dos Deputados. Também pediram a imediata aprovação do projeto de lei que proíbe o abate do animal para consumo, comércio e exportação. O número de jumentos no Brasil passou de 1 milhão e 300 mil no fim dos anos 90 para 78 mil em 2025, com queda de 94%, segundo The Dunk Sanctuary, instituição internacional dedicada ao tema. Há risco de extinção da espécie até 2030. A redução está associada ao abate do animal para aproveitamento da pele, usada como fonte de colágeno na produção de ejiao, remédio da medicina tradicional chinesa. A carne de jumento também é um subproduto para a ração animal. Esse fluxo internacional vem sendo alimentado de forma ilegal pelo Brasil, como disse José Roberto Lima, presidente da Comissão de Medicina Veterinária Legal da Bahia.
4: Os animais são capturados pelo Nordeste inteiro e eles são depois levados para fazendas, aglomerados para formar lotes e depois eles são encaminhados para o frigorífico, que faz o abate e depois leva para a exportação a carne e a pele. Eles não têm nenhuma história de saúde ou rastreabilidade antes dessas fazendas, porque eles são de origem ilegal.
3: Nesses animais, já foram constatados casos de anemia infecciosa equina e mormo, doença infecto-contagiosa grave causada por bactéria. José Roberto Lima mostrou dados das exportações por meio de frigoríficos de Amargosa, Simões Filho e Itapetinga, na Bahia. A maior parte foi para a China e Hong Kong, mas também há registro de remessas para a União Europeia. O diretor das Américas da The Dunk Sanctuary, o mexicano Eduardo Santurtum, lembrou que desde 2024, a União Africana proíbe o abate de jumentos nos 55 países do continente. Ele apelou para que o Brasil lidere esse movimento entre os países latino-americanos.
5: É muito importante o papel que tem o Brasil, não só para a proteção de jumentos agora, sino também a proteção que tem e o papel que pode ter na América Latina.
3: O organizador do debate, o deputado Célio Studart, do PSD do Ceará, garantiu pressão para a Comissão de Constituição e Justiça concluir a votação do projeto de lei sobre o tema, já aprovado nas comissões de Agricultura e de Meio Ambiente da Câmara.
6: Ele já está pronto para a votação na CCJ há mais de 2 anos e nesse intervalo são aí quase 250 mil jumentos que morreram nesse tempo.
3: Coordenadora de campanhas na The Dunk Sanctuary, a bióloga Patrícia Tatemoto explicou a inviabilidade dos jumentos para a criação intensiva, como ocorre com os bovinos, por exemplo. No entanto, eles podem ser amplamente aproveitados como animais de estimação, na agricultura familiar e, principalmente, na preservação de

0: ecossistemas nativos, como o da Caatinga.
1: Os jumentos fazem controle de espécies invasoras, consomem plantas que outras espécies nativas não consomem, conseguem encontrar água e trazer água à superfície, eles cavam poços, tem publicações inclusive na Science, promovem dispersão de sementes, fazem restauração ecológica e contribuem para a restauração da megafauna, que foi extinta no final do Pleistoceno, de uma outra era geológica, e religam teias alimentares.
0: The Donkey Sanctuary estima que existam 53 milhões de jumentos no mundo, dos quais 10% sejam abatidos para a produção do Ejial. O mercado desse remédio chinês passou de quase 4 bilhões de dólares em 2015 para 7 bilhões de dólares em 2022. A demanda por pele de jumento estava em torno de 1 milhão e 200 mil unidades em 2013 e tem projeção de chegar a 7 milhões em 2027. Há alternativas em estudo para a produção de Ejial a partir de colágeno bioecológico, de forma mais ética, sustentável e segura, segundo os especialistas. Da Rádio Câmara de Brasília, José Carlos Oliveira.
2: 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Em Brasília, 4 horas e 35 minutos.
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4: Chico César.

0: Conceld, Alec Reis, Elma, Lemolência, Viviana Viscardi, 4321. Léo Gandelman, de Benjor, Mais Que Nada. Também Chico César, dele, Onde Estará o Meu Amor.
1: Em Brasília, 4 horas e 50 minutos.
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0: Aí vem Arranco de Varsóvia, de Carlos Cachaça e Cartola, Quem Me Vê Sorrindo.

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2: A Câmara dos Deputados aprovou o projeto que autoriza pesquisadores e empregados de empresas públicas a permanecerem trabalhando mesmo depois da aposentadoria compulsória aos 75 anos. Isso será permitido para os funcionários em geral, caso não tenham completado o tempo mínimo de contribuição exigido para a aposentadoria. Esses funcionários poderão permanecer em serviço até que esse requisito seja atingido. Isso vai valer também para consórcios públicos e sociedades de economia mista. A proposta também permite que pesquisadores aposentados sejam recontratados para atuar em projetos de desenvolvimento científico, tecnológico ou de inovação. Eles poderão ser contratados, inclusive, pela instituição onde trabalharam até a aposentadoria. A condição para isso é que tenham o requisito de notória especialização, necessário para que sejam contratados diretamente sem licitação. Autor da proposta, o deputado Luiz Carlos Rauli, do Podemos, do Paraná, disse que apresentou o projeto a pedido de pesquisadores da Embrapa. Ele disse que qualquer país do mundo tem interesse em manter seus cientistas na ativa.
3: O ser humano do século XXI está vivendo até 100 anos, alguns até 105, até 110. Um pesquisador se leva no mínimo 30 anos para que ele tenha densidade total do conhecimento científico, tecnológico. Qualquer país do mundo iria olhar com carinho e atenção para não deixar os seus cientistas serem expulsos do trabalho de pesquisa.
2: O projeto recebeu parecer favorável da relatora, deputada Bia Kicis, do PL do Distrito Federal.
4: Realmente, nós não podemos abrir mão de cabeças brilhantes, de profissionais que, por décadas, desenvolvem projetos, cientistas renomados que trabalham pelo nosso país.
2: O projeto que autoriza pesquisadores e empregados de empresas públicas a permanecerem trabalhando mesmo depois da aposentadoria compulsória aos 75 anos, seguiu para análise do Senado. Da Rádio Câmara de Brasília, Antônio Vital.
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5: A Agência Nacional de Aviação Civil atualizou as regras para o transporte de carregadores portáteis, os powerbanks, em voos. Esses carregadores devem ser transportados exclusivamente na bagagem de mão. Cada passageiro poderá transportar, no máximo, 2 powerbanks. Os equipamentos devem ter capacidade de até 100 watts. É proibido recarregar powerbanks a bordo da aeronave e a agência recomenda que os carregadores não sejam utilizados para carregar outros eletrônicos a bordo da aeronave. As medidas têm o objetivo de reduzir o risco de incêndios.
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9: Em Brasília, 5h04.
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10: Vinícius Cantuária.

0: com Lô Borges, de Chico Amaral e Lô Borges, Sonho Novo. Lulu Santos, dele Nelson Motta, Como Uma Onda. Cantuária de Cantuária, Coisa Linda.
1: Em Brasília, 5:13.
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0: Gal Costa.

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Ai, que bonito, João.

0: Com Ana Derige, Danilo Moraes, Diana e Danilo, abençoar JP de JP, quem é João? Milton Nascimento e Jobim Trio, de Dorival Caymmi, o Vento, também Gal Costa, Buddy Bob, Dylan, Caetano e Péricles, Cavalcante, Negro Amor.
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3: O crescimento de conteúdos de ódio contra mulheres nas redes sociais e a relação desse discurso com casos de violência foram destaque em audiência do Grupo de Trabalho da Câmara dos Deputados, que discute o PL da misoginia. Cofundadora do movimento Levante Mulheres Vivas, Raquel Ripani, afirmou que existe hoje um ecossistema digital que monetiza conteúdos misóginos e contribui para a radicalização de homens jovens. Segundo ela, a violência contra a mulher começa nas palavras e na naturalização do discurso de ódio.
4: Acreditamos que antes de ações violentas, vêm palavras violentas. E esse é o nosso maior motivo para lutar tanto pela aprovação do PL 896/23, as redes sociais.
3: O PL da misoginia, apresentado pela senadora Ana Paula Lobato, do PSB do Maranhão, prevê que crimes motivados por ódio ou aversão às mulheres se tornem inafiançáveis e imprescritíveis, como ocorre atualmente com o racismo. Na Câmara, um grupo de trabalho foi montado para discutir o projeto. Como coordenadora do grupo de trabalho, a deputada Tabata Amaral, do PSB de São Paulo, destacou a urgência do debate diante do aumento dos casos de violência contra mulheres.
5: Então, se em apenas uma semana nós nos deparamos com tantos casos de feminicídio e estupro no nosso Brasil, eu acho que esse é um recado muito claro para a urgência que a gente tem. Uma semana a mais, sem uma ação concreta, sem olhar para uma raiz importante desse problema, é uma semana a mais com mulheres sendo assassinadas.
3: A especialista em enfrentamento às violências contra as mulheres, Mafoane Odara, alertou que os ambientes de trabalho também têm se tornado espaços de violência misógina. Ela citou situações de assédio moral e sexual, exclusão de espaços de decisão, desigualdade salarial como formas de violência naturalizadas do cotidiano profissional. O debate também reuniu críticas à proposta. A advogada do Instituto Isabel, Camila Monteiro Flores, afirmou que o projeto pode representar riscos às liberdades de expressão e à segurança jurídica. Segundo ela, o Brasil já possui instrumentos legais para punir crimes contra mulheres, como a Lei Maria da Penha e a tipificação do feminicídio. A advogada argumentou ainda que opiniões não podem ser criminalizadas. A deputada Talíria Petroni, do PSOL do Rio de Janeiro, completou que a liberdade de expressão não pode servir para incentivar violência contra mulheres. Durante a audiência, ela leu mensagens de ódio recebidas nas redes sociais desde o início da vida pública.
6: Me permitam, então, aqui compartilhar uma série de coisas que eu recebo no ambiente digital. Peço desculpas pelas palavras fortes. Sua presença no Congresso é uma afronta a tudo que defendemos. Sua pele negra e sua condição de mulher são insultos suficientes para nossas tradições e valores. Você é um sinal de tudo que queremos erradicar. Isso não pode ser encarado como liberdade de expressão. Eu decidi me expor esse horror e trazer essas questões aqui porque eu entendo que é fundamental que as mulheres possam viver em paz.
3: E a diretora de saúde do movimento Me Too Brasil, Mariana Luz, defendeu que discursos misóginos não podem ser tratados apenas como opinião, porque, segundo ela, incitam ou terminam em agressão física, quando o discurso de ódio fica normalizado nas redes. Da Rádio Câmara de Brasília, Júlia Lopes.
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1: 12 de junho de 1942. Espero contar tudo a você, como nunca pude contar a ninguém. E espero que você seja uma grande fonte de conforto e ajuda. Estes são os primeiros trechos do Diário de Anne Frank, da garota holandesa que morreu sob o jugo nazista. A tradução é de Alves Calado.
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6: Em Brasília, 5:36.
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6: Nando Reis.

0: Aí foi o Ira, de Lô Borges e Márcio, um girassol da cor do seu cabelo. Também Nando Reis dele, a letra A.
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4: Em Brasília, 5h48.
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0: A gente ouve Mari Frois, de Mariana Frois, Moça.

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2: Olá, estamos de volta, estamos com mais um programa da nossa série 200 Brasis, trazendo

0: para você 200 canções, né, ao longo desses programas, 200 canções que refletem um pouco, né, do retrato do Brasil, retrato político, social, enfim, um pouco da nossa história. Lembrando que essa playlist foi organizada com apoio de várias pessoas aqui dentro da Câmara dos Deputados, exatamente para que nós pudéssemos também celebrar através dela os 200 anos da Câmara dos Deputados. Lembrando que esse ano de 2026 marca aí os 200 anos da Câmara dos Deputados. Márcio Aquilissardi, prazer em ter você aqui mais uma vez com a gente.
1: Como sempre, Edson Júnior, é um prazer estar com você e também é um prazer trazer para os nossos ouvintes canções tão representativas do que realmente significa ser brasileiro, né, ajudar a construir o Brasil. E essas 200 canções que a gente está apresentando ao longo de numerosos programas, elas estão mostrando justamente isso, né, do que o Brasil é feito. Através de letras de compositores magistrais, através dos ritmos que constroem o Brasil e também com essa colaboração significativa de outros colegas aqui da Câmara dos Deputados, que mostram que a música toca muitas pessoas, né?
0: Exatamente. Olha, então vamos começar o nosso programa de hoje com uma canção que, para mim, é uma das mais significativas, né, desse maravilhoso compositor que é Ivan Lins e seu parceiro de longa data, Vitor Martins, os dois que fizeram uma parceria profícua de muita produtividade e de canções maravilhosas na história da nossa música, e a gente traz hoje Desesperar Jamais, né?
1: É uma letra que, para mim, pessoalmente, Edson Júnior, funciona em dois níveis. O primeiro, esse nível histórico, que é uma canção que foi lançada em 1979, justamente com a lei da anistia, exato, a volta de muitos exilados políticos ao Brasil, um início de um vislumbre de uma reabertura democrática depois de um período de ditadura militar. E a letra traz, né, nesse sentido isso, ó, vamos com calma que vai acontecer, né? Tem muita gente lutando para que isso aconteça e vai acontecer. Mas ela também funciona num nível pessoal, você não acha, Edson Júnior? Porque ela serve como uma inspiração, como um incentivo também para a superação de desafios ou de obstáculos pessoais, não?
0: É para as nossas lutas, né, do nosso dia a dia, para as nossas agruras que a gente tem que enfrentar na vida. É uma música que traz uma positividade muito grande, né? Traz aquela ideia de, olha, desesperar jamais. Não dá para encerrar o jogo no primeiro tempo, né? A gente vê essa metáfora do futebol sendo utilizada nessa canção. E cá entre nós, quem de nós no dia a dia não usa a metáfora do futebol o tempo todo, né, Márcio?
1: Exatamente, Edson. São metáforas de dor, de aprendizado, né, e de confiança, de esperança. E por isso que ela funciona em vários níveis, né? No nível pessoal, mas também dentro de um contexto histórico em que o Brasil estava mergulhado, finalzinho da década de 70, com tanta coisa acontecendo, os partidos políticos se reorganizando. Exato. E a gente vê que muitos deles estão ainda com força hoje no Congresso Nacional.
0: Exatamente.
1: São partidos que se estabeleceram justamente nessa época e hoje continuam sendo protagonistas da cena política nacional. E várias pessoas que foram beneficiadas pela lei da anistia, que também tiveram seu papel histórico no Brasil. E eu acho que essa letra, ela serve, agora vou usar uma palavra bem singela, ela serve como um acalanto também, para mostrar, olha, vai melhorar, a situação vai ser outra, então não vamos nos desesperar, né?
0: Exatamente. E uma frase que eu adoro, né? Cutucou por baixo, de cima cai. Vamos ouvir então a canção com Ivan Lins, Desesperar Jamais.

0: Bom, a gente ouviu Desesperar Jamais, na interpretação de Ivan Lins, uma parceria dele com Vitor Martins. Só quero lembrar uma coisinha interessante também sobre essa música, Edson. Apesar de toda essa metáfora que a letra ela apelou para trazer um retrato histórico do que estava acontecendo no Brasil, ela não fugiu da censura que existia na época. E sabe o que driblou a censura, Edson?
1: Ah,
0: o ritmo.
1: O ritmo, né?
0: Com um samba-canção como veículo para essa letra, essa crítica política acabou passando um pouquinho mais despercebida pela censura e a música apareceu em 1979 do jeito que a gente está acostumado a ouvir. Teve também uma versão sensacional da Simone.
1: Sim.
0: Mas para mim a definitiva é com seu próprio Ivan Lins, né?
1: É, com certeza. Bom, agora a gente vai falar um pouco sobre Alma Nordestina, Alma Sertaneja, a canção que se chama Oricuri, que também é conhecida como Segredo do Sertanejo, Márcio Aquilissati.
0: É, de um dos grandes artistas, um dos grandes músicos, compositores do Nordeste, que é João do Vale, autor de tantas canções sensacionais que até hoje são regravadas por diversos artistas, não só oriundos do Nordeste, mas também de outras regiões do país, uma parceria com José Cândido. A letra basicamente mostra como o sertanejo, antes de tudo, é um forte, né? Como dizem, porque para sobreviver à Caatinga, para saber conviver com a Caatinga e extrair o fruto do seu trabalho dessa natureza tão opressiva, tão selvagem, tem que ser forte, né, Edson?
1: É verdade, né? E a música nordestina, né? Desde o som dos cantadores, né? Aquela maneira uniforme de se tocar a viola no formato do repente. Quer dizer, toda essa arte é muito interessante vindo do Nordeste do Brasil. O Nordeste do Brasil que tem uma arte muito própria e que acabou trazendo grandes influências, né, sobre a música brasileira, de um certo modo, acho que de um modo geral, né, Márcio Aquilissati? Porque a gente vê a cultura

0: nordestina, ela acabou se espalhando também pelo sul do Brasil, pelo sudeste, pelo centro-oeste. O Nordeste, ele teve esse papel importante na formação cultural da música brasileira, né?
1: Com toda certeza, Edson. E essa música, em especial, ela traduz bastante isso ao usar muita simbologia muito característica, né, do Nordeste. A natureza, as árvores típicas, até as abelhas, né, que é o oricuri, né, que é uma palmeira de onde as abelhas tiram o pólen para fazer mel. A letra é toda essa construção, né, da observação da natureza, dessa natureza selvagem e agressiva do interior do Nordeste, para mostrar, né, o dia a dia de um sertanejo, né?
0: Muito bem, então a gente vai agora ouvir com João do Vale, Oricuri, o segredo do sertanejo.

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1: A gente ouviu com João do Vale e Clara Nunes, Ouricuri, O Segredo da Natureza, uma composição de João do Vale e José Cândido.
2: Muito bem. E agora, Márcio Aquilissardi, nós vamos falar sobre os luxuosos... Como é que é isso aqui? Ah, a minha leitura é péssima. Os luxuosos transatlânticos.
1: Pois é, uma metáfora bastante impressionante da Martinália, né? Numa letra do Ney Lopes, um dos grandes compositores brasileiros, em parceria com Cláudio Jorge. Luxuosos transatlânticos é uma ironia bastante fina, mas bastante pesada
2: também
1: sobre o tráfico de escravos, né, que o Brasil experimentou por décadas, que trouxe pessoas à força da África para servirem, né, como

0: sub-humanos, né? Infelizmente.
1: Exatamente.
0: É até triste falar isso, né?
1: Mas foi isso, né? Foi a realidade. Inclusive da maneira como essas pessoas eram transportadas nos chamados navios negreiros, né? Trazendo, enfim, uma página muito triste da história desse país, de mais de 300 anos de tráfico de escravos. Lembrando que o tráfico, mesmo assim, ainda continuou sendo feito clandestinamente, mas ele foi oficialmente proibido em 1850 com a lei de Eusébio de Queiroz. Né?
0: E essa prática abominável, ela acabou com famílias, acabou com culturas, matou milhares de pessoas na travessia, outras milhares no trabalho exaustivo aqui no Brasil. E acaba sendo também uma denúncia de algumas práticas, né, selvagens que acontecem ainda hoje, né, no Brasil, de exploração de mão de obra, de exploração das pessoas, de preconceito, de segregação. Então é uma letra muito triste, né, pelo que traz, mas muito feliz pelo que representa.
1: E lembrando, né, e aí não, a gente não pode esquecer de um lado cultural importante, né, essa composição ela traz, né, essa parceria do Ney Lopes, que é um dos maiores compositores que traz essa influência do afro, né, para a cultura brasileira, que é uma das influências mais importantes na formação da cultura brasileira, né, o Ney Lopes, Cláudio Jorge, e traz exatamente essa música que traz um rigor histórico que é raramente visto, né? Muitas vezes a gente acaba sendo um pouco condescendente, até, infelizmente, às vezes, né? Na nossa própria visão do dia a dia, a gente às vezes se esquece do real, né? Às vezes a gente doura a pílula, e essa música ela não faz isso, é justamente o contrário. Ela vai realmente tocando o dedo na ferida, que é essa ferida trágica da história do Brasil.
0: E o Ney Lopes tem essa facilidade muito boa de contar uma história através de um poema, através de letras líricas mesmo, né? Porque afinal de contas ele é historiador também, então rigor histórico a gente vai encontrar nessas letras mais políticas, né, do Ney Lopes.
1: Exatamente. E lembrando, né, Márcio Aquilissage, que essa canção ela tem nessa realmente falando um pouco sobre toda essa história e trazendo então, portanto, uma reflexão fundamental para nós hoje, né, como você mesmo mencionou muito bem, sobre a questão das condições de trabalho no Brasil. É uma coisa que a gente tem que pensar, até porque vira e mexe você tem denúncias, e inclusive flagrantes, né, feitos pelo Ministério do Trabalho, pela Justiça do Trabalho de um modo geral, dos trabalhos análogos à escravidão. Então a gente realmente ainda precisa virar essa página, mas infelizmente nós ainda temos casos disso, e é fundamental que essa canção nos traga a reflexão do que nós estamos fazendo hoje em relação à questão do trabalho, às relações de trabalho no país, né? Muito bem, vamos então ouvir com Martinália a canção Luxuosos Transatlânticos.
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0: Essa foi Martinália na faixa Luxuosos Transatlânticos, escrita por Ney Lopes e Cláudio Jorge.
1: Muito bem, agora nós vamos falar sobre o Fuá na Casa de Cabral, Márcio Apelissar.
0: É, Mestre Ambrósio, para mim, é uma das bandas mais... como é que eu vou falar? Mais surpreendentes dentro daquele movimento do Mangue Beat, que aconteceu a partir da década de 90, surgido em Pernambuco, mas que se espalhou pelo Brasil inteiro. Ao contrário de outras bandas, como principalmente o Mundo Livre S.A. e o Chico Science e a Nação Zumbi, uhum, que adotaram ritmos mais modernos como veículo para sua música, o Mestre Ambrósio, liderado pelo Siba, ele buscou mais raízes, né? Ele foi por uma vertente um pouquinho oposta às demais. Então, buscou muitas raízes para praticar o Mangue Beat, vamos dizer assim. Uhum. E Fuá na Casa de Cabral mostra muito isso. Eu adoro essa canção. Foi uma feliz escolha, assim como todas essas 200 das quais a gente vai falar, né, Edson? Uhum. Mas essa é muito feliz, porque ela traz o fato histórico do achamento do Brasil a partir de uma brincadeira, como se o Cabral estivesse na cozinha da nossa casa. É muito legal isso,
1: é, né? Muito interessante. É, subverte um pouco a história, né, oficial, transporta a gente para uma, digamos assim, fazendo realmente uma certa sátira com a questão do suposto descobrimento do Brasil.
0: É, isso mesmo, né? E aí coloca o Cabral num papel, na verdade, subalterno dentro dessa, né, desse encontro entre o europeu e os povos da América Índia, né? O Cabral tenta impor uma ordem europeia às coisas, mas ele é engolido pela nossa característica, né, pela nossa brasilidade. É bastante interessante.
1: Lembrando que o Fuá na Casa de Cabral é o título também do

álbum, né, que é o segundo álbum da banda Mestre Ambrósio, e a composição é do Helder Vasconcelos e do Silba, né, que é o líder da banda, né? E realmente é uma música bem interessante. Então nós vamos então ouvir com o Mestre Ambrósio, Fuá na Casa de Cabral.

0: Na composição de Elder Vasconcelos e Ciba, a gente ouviu Fuá na Casa de Cabral com o Mestre Ambrósio. Aliás, Fuá, você sabe o que significa, Edson?
1: Fuá, boa. É uma festa, né? Uma patuscada, alguma
0: isso,
1: coisa assim?
0: Isso, exatamente. É... uma confusão. Uma farra exatamente. Sem regras.
1: É lá em Portugal o pessoal fala patuscada,
0: patuscada.
1: Né? Patuscada, é, exatamente.
0: Perfeito.
1: Muito bem. Muito bem, nós vamos então para o intervalo aqui no nosso 200 Brasis e daqui a pouco a gente volta com mais canções que contam um pouco a história da música brasileira. Não sai daí que a gente já volta.
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2: Estamos de volta com 200 Brasis, né? Trazendo para você um pouco do retrato da história do Brasil através da música, né? Trazendo para você um pouco da nossa história. Lembrando que essa playlist está disponível nas plataformas digitais e a gente vai apresentar aqui ao longo, né, desses vários programas com essas canções, né? Canções que a gente teve essa ideia, surgiu exatamente a partir dos 200 anos da Câmara dos Deputados, né? Lembrando que nesse mês de maio de 2026, a Câmara dos Deputados completou aí 200 anos de existência, Márcio Aquilissardi.
3: Muito bem, Edson, e essas 200 canções, elas trazem justamente isso, um retrato, um mosaico de como o Brasil também se constrói a partir da sua cultura, da sua música, da arte. E as canções escolhidas de diversos estilos mostram também essa diversidade da qual o Brasil é feito, né? Exato. Porque a gente já ouviu aqui samba, punk rock, a gente ouviu valsa,
2: música caipira,
3: várias
2: vertentes.
3: E vai ter muito mais ainda ao longo de todos os outros programas.
2: É isso aí.
3: A gente vai do que agora?
2: E agora a gente vai com o Noel. O Noel Rosa é o maior poeta, né? Um dos maiores poetas da música brasileira, e Noel Rosa também é conhecido como poeta da vila. E não por acaso o autor dessa canção chamada Feitiço da Vila, que é um dos sambas mais icônicos do Noel Rosa, né, Márcio Aquilissardi?
3: E é cercado de polêmica, porque o Noel Rosa, ao contrário de muitos dos compositores daquela época, a gente está falando da década de 1930, ou seja, há quase 100 anos, ele não vinha exatamente de uma tradição popular.
2: Uhum.
3: Ele era universitário, né, estudante universitário, ele unia, de certa forma, né, esse ambiente mais intelectualizado com a tradição do samba vindo das comunidades. Então, na época, muitos artistas, né, congêneres e contemporâneos ao Noel Rosa viam uma certa ressalva, né? O samba que ele fazia.
2: Como se ele fosse meio invasor, né?
3: Isso, e como se ele tivesse tentando embranquecer o samba, né?
2: Exato.
3: Mas ainda assim, essa música resistiu ao teste do tempo, né? E é uma das grandes composições do Noel Rosa, junto com o Vadico, que fez a melodia dessa faixa. E essa letra que ele fez, ela é constantemente referenciada em outros sambas, em outras músicas que exaltam não só a Vila Isabel, mas todo o cenário do samba no Rio de Janeiro, né? A Vila Isabel da Samba é quase um mote, né? É quase um slogan dessa região tão rica, né, em samba no Rio de Janeiro.
2: Afinal de contas, né? Como é que é? São Paulo da Café, Minas da Leite e a Vila Isabel da Samba. Exatamente isso. Com o Noel Rosa, então, a gente ouve agora Feitiço da Vila.

0: A gente ouviu de Vadico e Noel Rosa, na interpretação de Noel Rosa, Feitiço da Vila. Lembrando também que há várias outras regravações dessa canção que mantém essa mesma riqueza, essas mesmas nuances que a letra permite, né? A Aracy de Almeida, grande intérprete, o próprio Martinho da Vila também, são dois que regravaram essa canção.
1: Essa canção, exatamente. Bom, vamos agora então, Márcio Aquilissardi, com Favela, a dignidade do samba, né, da presença de Roberto Ribeiro no samba brasileiro, né?
0: A gente sai da Vila Isabel e vai para Mangueira, né? Roberto Ribeiro é cria da Mangueira. O samba, talvez, Edson, dentro dessa seleção das 200 canções, seja um dos ritmos que mais vai aparecer aqui, porque realmente, por sua origem popular, ele acaba tratando com poucos outros ritmos a realidade, né, das pessoas mais pobres, da população que luta dia a dia para sobreviver. E a letra de Favela, ela aborda justamente isso, aborda o que as pessoas conseguem fazer dentro da realidade em que estão inseridas, né? Bastante interessante.
1: Exatamente. Grande Roberto Ribeiro, cantor das massas e que tinha realmente essa facilidade, né? Inclusive porque sabia muito bem como também integrar a velha guarda nos seus sambas, né? Fazendo aqueles back vocais belíssimos, enfim, realmente uma das grandes vozes do nosso samba, o grande Roberto Ribeiro. E é com ele que a gente escuta então a canção Favela.
0: Antes da gente tocar a música, quero colocar uma coisa bastante interessante dessa letra, porque ela trata a favela como um organismo vivo, né? Uhum. E isso é bastante legal na letra, para mostrar, olha só, vocês têm preconceito com a favela, mas veja quanta gente trabalhadora está aqui, é a grande maioria, e é nesse ambiente, nesse sofrimento, nessas dificuldades que a gente enfrenta, que a gente se constrói como pessoa. É bastante interessante, né, o que a letra deixa nas entrelinhas dessa canção.
1: Exatamente. Bom, vamos então ouvir, agora sim, com Roberto Ribeiro, Favela.

0: De Padeirinho, a gente ouviu Favela na voz de Roberto Ribeiro.
1: Muito bem, Márcio Aquilissardi, dando continuidade aqui às nossas 200 canções que a gente está trazendo para retratar um pouco a história do Brasil. Essa, para mim, é emblemática. Quem conhece, né, a história do Ceará, a história do Nordeste brasileiro, certamente, né, quem se interessa por ela, certamente conhece esta canção chamada Vaca Estrela e Boi Fubá.
0: Ela é uma canção transacional, né? Transicional, melhor dizendo, Edson, tanto do Nordeste quanto do interior mais... Da cultura mais caipira do Brasil.
1: Exato. Né?
0: Ela funciona nesses dois ambientes. Eu gosto bastante de Vaca Estrela e Boi Fubá também por conta disso. Não à toa ela é gravada tanto por artistas nordestinos...
1: Como
0: artistas do mundo caipira. Não do mundo sertanejo moderno, né?
1: Sim,
0: né?
1: Mas do mundo caipira
0: estilo
1: mesmo,
0: mais caipira, né? Brasileiro. É uma música... É meio clichê falar isso, né? Mas é uma música muito raiz, né?
1: Exatamente, é muito raiz, né? De fato, a interpretação, as interpretações, né, que a gente vê, por exemplo... E é curioso, né, Márcio? Porque quando você vê numa interpretação de um artista do Nordeste, como o Fagner ou o próprio Luiz Gonzaga. A gente vê a gente retrata, a gente traz muito mais o nosso pensamento para a alma nordestina, né? Por outro lado, quando você ouve com outros artistas, você faz essa transição que você mencionou para outros pontos do interior do Brasil, retratando um pouco a vida do sertanejo de um modo geral, né?
0: E essa versão que a gente vai ouvir nem é a mais famosa. É com o Rolando Boldrin, é mais recente em relação a outras, mas também no arranjo, né? Na produção da música, mostra justamente isso, porque reúne esse ritmo que é originalmente nordestino com um arranjo de violas, que é um instrumento característico da música caipira brasileira. E a música é do Patativa do Assaré, talvez o mais icônico de todos os compositores do Nordeste.
1: Exatamente. Né? Muito bem, então vamos ouvir agora com Rolando Boldrin, na composição de Patativa do Assaré, Vaca Estrela e Boi Fubá.
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0: A gente ouviu de Patativa do Assaré, Vaca Estrela e Boi Fubá na voz e na viola de Rolando Boldrin.
1: Maravilha demais. Eu que sou fã demais de Rolando Boldrin, nunca esqueço aquela canção Vida Marvada.
0: Vida Marvada.
1: É bonito demais. Como diz lá no interior de mim, é bonito demais da conta, só. Bom, Márcio Aquilissardi, agora nós vamos falar sobre os heróis da liberdade, o grito de resistência do samba.
0: É, Elis Regina é uma das grandes intérpretes da música brasileira e a sua filha Maria Rita seguiu esse legado com as raias da perfeição, né, Edson? É uma das melhores vozes entre as intérpretes mais recentes da música popular brasileira. E essa música Heróis da Liberdade, que tem a sua origem em 1969, é um samba enredo, foi regravada 30 anos depois, 40 anos depois,
1: exatamente, então, né?
0: Pela Maria Rita no seu álbum de 2007. A letra, assim, ela tem uma forte conotação política e social de resistência.
1: Exatamente. A música que foi composta como samba enredo do Império Serrano em 1969, né?
0: E diz muito pra você, né, Edson? Eu não queria trazer muito Minas Gerais aqui, porque você sempre puxa a brasa pra sua sardinha, né? Mas ela exalta heróis como Tiradentes, os outros heróis da Inconfidência Mineira. É uma letra de uma profundidade histórica bastante interessante, né?
1: Pois é, traz, né? E é muito importante a gente ver que os sambas enredo, a importância que muitas vezes eles têm de se manter, né? A gente teve, por exemplo, o samba enredo da Imperatriz de 1989, Liberdade, Liberdade, que virou um hino, né? Do centenário da proclamação da República. Tivemos grandes sambas enredo que se tornaram históricos no Brasil.
0: Esse samba enredo que você citou, na verdade, ele se apropria do refrão de Heróis da Liberdade.
1: Exatamente.
0: Já em 1969 tem Liberdade, Liberdade, Abre as Asas Sobre Nós, que é realmente um mote, né, de liberdade, de busca por democracia, de busca por igualdade. Né, não à toa, né, nos primeiros anos do AI-5, esse samba enredo ele teve sérios problemas com a ditadura militar, né, teve que mudar alguns aspectos da letra para que fosse autorizada pela ditadura militar a ser interpretada, né, no carnaval e depois, posteriormente, regravada.
1: Regravada, né? Exatamente. E lembrando que em 69, o AI-5 tinha sido baixado em 68, em dezembro de 68, portanto a gente estava ali no carnaval com o AI-5 fresquinho, né? E, infelizmente, tirando a liberdade das pessoas, com prisões absolutamente arbitrárias, sem, né, considerar a questão de processo legal, enfim, várias questões aí que a gente estava vivendo nesse momento da ditadura e que realmente trouxeram esse grande essa mancha enorme na história do Brasil.
0: O que reforça ainda mais a coragem, né, da construção dessa letra, né?
1: Exatamente.
0: Porque falava de personagens históricos, mas estava querendo mostrar

0: mostrar a realidade atual do Brasil, né, no período mais pesado da ditadura.
1: Muito bem, vamos então ouvir com a Maria Rita esta belíssima canção Heróis da Liberdade.

0: A gente ouviu agora Heróis da Liberdade, de Silas de Oliveira, Mano Décio da Viola e Manuel Ferreira, na voz de Maria Rita. E com essa canção, Edson, infelizmente estamos encerrando a segunda da edição de 200 Brasis, o programa que traz 200 canções que ajudam a gente a entender a nossa sociedade e a construção da nossa democracia.
1: Muito bem, aí você pode ficar ligado aí, lembrando que nosso programa está disponível também na página da Rádio Câmara, www.radio.câmara.leg.br, perdão, e você pode ouvir também, né, através do seu tocador de podcast favorito, e a gente vai também nas plataformas digitais, as 200 músicas estão lá, também numa playlist organizada justamente para você poder ouvir também essas canções a hora que você quiser, que é realmente uma playlist muito rica e muito interessante. Estamos encerrando então o 200 Brasis de hoje. Márcio Aquilissardi, muito obrigado por estar comigo aqui nesta viagem. E a gente volta na próxima semana com mais 200 Brasis.
0: Obrigado, Edson Júnior. Exatamente, a gente espera vocês.
1: Um grande abraço e até a próxima.
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1: Em Brasília, 7:01.
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3: Muito boa noite para você, trazendo Cidade Negra.

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0: Que de abelha de Timaia não vou ficar. Cláudio Zoli, de Zoli Ronaldo Santos. Felicidade urgente. Luciana Oliveira, e menina. Cidade Negra, de Fausto Nilo, Moraes Moreira e Pepeu Gomes. Eu também quero beijar.
1: Em Brasília, 7:17.
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0: Titãs.

0: Você ouviu Leone, dele melhor para mim também, o Lô Borges, de Lô e Márcio Borges, Carnaval de Cor, Titãs, de Sérgio Brito, Epitáfio.
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2: Em Brasília, 7h32.
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4: Maria Bethânia.

0: Ana dirige Naozete, de Ana e Naozete, o navio dela, Biltransimento de Lulu Santos, adivinha o quê? Gal Costa de Omar, Salamão e Silva, Palavras no Corpo. Maria Bethânia de Caetano, a tua presença morena.
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2: Em Brasília, 7h47.
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4: Aí vem o Zé Ramalho com música dele, Avo Rai.

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2: No início dos anos 90, fez muito sucesso aqui no Brasil uma artista irlandesa que fazia uma música meio exótica. As melodias eram folk, as vozes apareciam em camadas e havia uma espécie de reverberação etérea. Era uma coisa relativamente nova, não se ouvia, pelo menos naquela época, nos rádios, nada parecido com aquilo. Era a cantora Enya, a cantora irlandesa Enya, que nos anos 90 estourou e vendeu bastante. Muita gente pensa que a Enya ela encerrou carreira, mas não. Nos últimos 20 anos, ela fez muita coisa. Em 2000, ela lançou o disco mais vendido por uma cantora feminina em 2001. Olha só, já no século 21, Enya fazendo sucesso. Em 2005, ela lançou o disco Amarantim, que foi bastante bem recebido. Tá? Cantou algumas músicas em um idioma, o idioma Loxian. E, aliás, a Enya é a cantora que mais gravou músicas em diferentes idiomas. Depois da música do dia eu vou especificar isso melhor. Ela cantou em vários idiomas diferentes. Isso é uma característica dela. E é a cantora, a artista, né, que mais vende

é a segunda maior artista, né, misturando aí com grupo musical, que vende da Irlanda. Depois da banda U2, Enya é a artista que mais vende. E a carreira dela estourou mesmo em 1988, quando ela lançou o disco Watermark, que teve uma bela acolhida internacional e que trouxe como música, né, como carro-chefe, digamos assim, a música do dia de hoje. Você vai ouvir agora o maior sucesso de Enya, Orinoco Flow.

Você ouviu Orinoco Flow, da Enya, um grande sucesso de 88. Hoje é 17 de maio, ela faz aniversário, 65 anos de idade. Um pouco mais da carreira recente da cantora. Em 2012, ela gravou o 8º disco dela, Dark Sky Island. Em 2015, ela recebeu críticas positivas com outro disco, que vendeu mais de 1 milhão de exemplares. Na carreira, ela vendeu mais de 80 milhões de discos. E mais de 25 milhões dos discos foram vendidos só nos Estados Unidos. Ou seja, a carreira dela, né, quase um terço

0: terço, mais de um terço dos discos vendidos por ela foram vendidos apenas nos Estados Unidos. E ela grava em vários idiomas. Ela já gravou em 10 línguas diferentes, ganhou 7 prêmios World Music Awards, ganhou 4 Grammy Awards e foi indicada ao Globo de Ouro por uma canção que faz parte da trilha sonora do filme O Senhor dos Anéis, A Sociedade do Anel. Sem falar da música Orinoco Flow, que foi tema do filme Passaporte do Amor, né, o Green Card, que é um filme estrelado por Andy McDowell e Gerard Depardieu. Essa música faz parte do filme. A música do dia volta amanhã.
1: Em Brasília, 8:07.
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3: Legião Urbana?

0: Com o cidadão Kane, de Duca Leidecker, Direções, Legião Urbana, de Renato Russo, por enquanto.
1: Em Brasília, 8h14.
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0: Pepeu Gomes.

0: Com Ana Canhas de Ana Canhas existe Sandra de Sá de Peninha, Outra Onda, Kiko Zambianchi de Kiko, Rolam as Pedras, Pepeu Gomes de Baby Consuelo, Fausto Nilo e Pepeu, Mil e Uma Noites de Amor.
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1: Em Brasília, 8h32.
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3: Chico Buarque.

0: com Daniel Groove, de Daniel e Vitor Colares, Canção para Fazer Você Ficar Mais. Melodia de Melodia, Memórias Modestas, Chico Buarque, de Chico Buarque e Cristóvão Bastos, Tua Cantiga.
1: Em Brasília, 8h44.
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0: Você ouve Frejá, de Bruno Levison, Frejá e Maurício Barros, Som e Fúria.

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3: Quando se fala em acordeon, que a gente chama popularmente de sanfona, a associação vem logo com a música sertaneja e principalmente também com os ritmos do forró, como o baião e o xot. Mas o acordeon tem também outras implicações em outras culturas, como é o caso, por exemplo, do tango argentino, da tarantela italiana e o famoso som do bandoneon, tão popular na música francesa. No Brasil, alguns músicos decidiram provar que o acordeon pode também fazer um papel bonito no jazz e fizeram verdadeiras obras de arte no gênero com esse instrumento. Nomes como Oswaldinho do Acordeon, Caçulinha, Toninho Ferragutti e o nosso homenageado de hoje, o mineiro Célio Balona. Bem-vindo ao Esquina do Jazz com Célio Balona e seus convidados de honra.

Um grande abraço para você que está com a gente aqui na Rádio Câmara, pelas emissoras parceiras em todo o país, Rede Legislativa de Rádio. É sempre bom ter a sua companhia aqui no Esquina do Jazz. É, a gente está aqui trazendo para você sempre o melhor do jazz brasileiro e também de fora do país, trazendo grandes nomes da nossa música. E hoje a gente presta uma homenagem muito especial a Célio Balona, um músico mineiro que faleceu em 2025, em setembro de 2025,